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1: Guilherme Benuto, Menos é Mais, Matheus Fernandes.
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3: Olá, boa noite.
4: Boa noite para você que nos acompanha em todo o país.
3: Quinta-feira, 27 de agosto de 2026.
4: Vamos aos destaques do dia.
3: Trabalho e renda.
4: Brasil chega a 103 milhões de pessoas ocupadas entre maio e julho.
3: IBGE revela ainda que taxa de desocupação recua e fica em 5,3% no período. Pablo Mundim.
5: O número de trabalhadores do setor privado com carteira assinada chegou a 39 milhões e 400 mil.
4: Atenção, estudante!
3: Prazo para renegociar dívidas do FIES termina segunda-feira, 31 de agosto. Thaísa Vitória.
6: A iniciativa oferece condições especiais para renegociar contratos firmados até 2017.
4: El Niño deve ganhar força na região norte a partir de setembro.
3: Menos chuvas e temperaturas mais altas podem afetar o abastecimento de água e a navegabilidade dos rios.
4: Estados e municípios são orientados sobre medidas de preparação e resposta ao efeito climático.
3: O cenário também aumenta o risco de incêndios florestais. Luana Karen.
7: Tanto nas cidades quanto no campo, a prevenção é a melhor forma de evitar grandes incêndios.
4: Hoje, na apresentação da Voz do Brasil, Luciana Vasconcelos e Luciano Seixas.
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4: 1 milhão de pessoas conseguiram uma vaga no mercado de trabalho nos meses de maio, junho e julho de 2026.
3: A construção civil foi o setor que mais abriu vagas de trabalho, segundo dados da Pesquisa Nacional por Amostra de Domicílios, divulgada hoje pelo IBGE.
4: A taxa de desocupação ficou em 5,3% no trimestre encerrado em julho e caiu 0,5 ponto percentual frente ao trimestre terminado em abril.
5: O número de pessoas ocupadas chegou a 103 milhões e 300 mil trabalhadores, 1 milhão a mais do que no trimestre anterior. Na comparação anual, foram quase 900 mil pessoas a mais trabalhando. A população desocupada caiu para 5 milhões e 800 mil pessoas, uma redução de 503 mil em relação ao trimestre anterior. A queda foi de 0,5 ponto percentual. Segundo o analista do IBGE, William Catruel, a taxa de subutilização da força de trabalho ficou em 13%.
8: As pessoas fora da força de trabalho diminuiu e também o contingente de pessoas desalentadas, ou seja, aquelas que desistiram de procurar algum emprego, ou se achavam muito velhas, ou se achavam muito jovens, ou porque por acharem que não há uma ocupação na região próxima. Isso vem diminuindo e foi o que aconteceu nesse trimestre mais uma vez.
5: O número de trabalhadores do setor privado com carteira assinada chegou a 39 milhões e 400 mil. O rendimento médio real do trabalhador ficou em R$ 3.762. Reportagem Pablo Mundim.
3: Indústria farmacêutica, médica, de fertilizantes, biocombustíveis.
4: Áreas de cooperação entre Brasil e Índia.
3: É o que prevê um documento assinado hoje entre os dois países.
9: O documento assinado nesta quinta-feira pela Agência Brasileira de Promoção de Exportações e Investimentos, a APEX, e a Confederação da Indústria Indiana, prevê o intercâmbio de informações sobre os mercados dos dois países, o compartilhamento de boas práticas, a promoção de feiras e o incentivo à internacionalização de pequenas e médias empresas, além de promover projetos conjuntos de atração de investimentos e facilitação de negócios entre Brasil e Índia. O ministro do Desenvolvimento, Indústria, Comércio e Serviços, Márcio Elias Rosa, diz que há interesses comuns em setores estratégicos.
10: É o caso do setor farmacêutico, é o caso de bioenergia, de biocombustíveis, é o caso de fertilizantes.
9: A Índia é atualmente o 10º principal destino das exportações brasileiras, enquanto o Brasil é o 26º maior fornecedor do mercado indiano. No ano passado, as exportações exportações brasileiras para a Índia somaram quase 7 bilhões de dólares. O petróleo bruto aparece como o principal produto vendido pelo Brasil ao país asiático. Reportagem Gabriela Noronha.
4: Estudantes universitários, fiquem de olho na data.
3: Termina segunda-feira o prazo para renegociar dívidas do FIES, o Fundo de Financiamento Estudantil.
4: Podem participar aqueles que firmaram contrato até 2017.
6: Estudantes com dívidas nos contratos do FIES, o Fundo de Financiamento Estudantil, tem até segunda-feira, 31 de agosto, para pedir a renegociação. A iniciativa oferece condições especiais para renegociar contratos firmados até 2017 e que já estavam na fase de pagamento em maio deste ano. Podem participar estudantes em dia ou com parcelas em atraso, inclusive aqueles com restrição no nome. Após a formalização da renegociação e o pagamento da parcela de entrada, ocorre a retirada do nome do estudante e dos fiadores desses cadastros, quando aplicável. Os descontos e as opções de parcelamento mudam conforme a situação de cada dívida e o perfil do estudante. A renegociação pelo Desenrola FIES deve ser realizada junto ao Banco do Brasil ou a Caixa Econômica Federal. A solicitação pode ser feita pelos canais digitais das instituições financeiras ou presencialmente nas agências. Mais informações estão disponíveis no site do Ministério da Educação, em gov.br/MEC. Thaisa Vitória para a Voz do Brasil.
3: A partir de setembro, o fenômeno do El Niño deve atingir o país de forma mais intensa, segundo especialistas que trabalham na previsão de eventos climáticos.
4: Para a região norte, são previstos períodos de chuvas abaixo da média e temperaturas acima da média.
3: Isso pode trazer impactos na disponibilidade de água, dificultar a navegabilidade dos rios e o acesso a comunidades, além do aumento do risco de incêndios.
4: Para discutir medidas de preparação diante desse cenário, gestores da região norte estiveram reunidos hoje com representantes do governo.
3: A ideia é orientar estados e municípios sobre o planejamento de ações e o acesso a recursos federais.
11: A previsão é que o El Niño se apresente ainda mais forte neste ano, com consequências mais graves entre os meses de setembro e novembro. No norte e nordeste, a previsão é de seca. Em reunião com jornalistas, a ministra do Meio Ambiente e Mudança do Clima em exercício, Ana Flávia Franco, disse que a preocupação é com os incêndios, principalmente na região amazônica.
12: Identificamos vários focos de queimadas, especialmente na região norte, e deve se intensificar entre os meses de setembro e novembro. É uma região extremamente vulnerável e é uma região que significa para o equilíbrio climático do planeta. E, nesse sentido, merece ter uma atenção bastante especial.
11: Entre as medidas previstas diante dos possíveis impactos do El Niño e das mudanças climáticas, estão ações relacionadas à segurança hídrica, ao abastecimento de energia elétrica e à prevenção de desastres em áreas urbanas. A ministra da Casa Civil, Miriam Belchior, destacou a importância da atuação integrada entre os entes federativos.
12: Não conseguimos sozinhos de Brasília resolver todas as questões e identificar todos os problemas. Por isso, é importante que os municípios desenvolvam planos de contingência, mapeamento das áreas de risco, também para a gente poder emitir os alertas e mobilizar as equipes locais de defesa civil. Em relação aos recursos hídricos, a priorização de quais são os usos essenciais se tiver a escassez.
11: Também são previstas medidas de monitoramento relacionadas ao abastecimento de combustíveis e alimentos, a atuação da Força Nacional do SUS e a criação de salas de situação para o acompanhamento de temas como incêndios, saúde, estiagem e energia. Reportagem Márcia Fernandes.
4: E a população pode ajudar a prevenir incêndios em áreas urbanas e remotas.
3: Vamos saber na reportagem quais cuidados devem ser tomados para evitar que o fogo se alastre nessa época.
13: Escassez de chuva, vegetação seca e temperaturas altas. A combinação ideal para o surgimento de incêndios. Tanto nas cidades quanto no campo, o período exige cautela da população. Entre as recomendações do Corpo de Bombeiros está não atear fogo em terrenos como forma de limpeza do ambiente. não colocar fogo em restos de poda, entulho ou lixo, não jogar restos de cigarro acesos nas vias públicas e não soltar fogos de artifício ou fazer fogueiras próximo a locais com vegetação seca. O capitão Jean Charles, porta-voz da Operação Verde Vivo do Corpo de Bombeiros do Distrito Federal, destaca que a prevenção é a melhor forma de evitar grandes incêndios.
14: Na prevenção, a gente inclui a vigilância. Se houver alguém cometendo um incêndio, iniciando um incêndio, ou com suspeita, que a pessoa possa fazer a denúncia. Use os canais da cidade, segurança de cada cidade, os números de telefone da polícia, corpo de bombeiros, e faça a denúncia. Porque se cada um fizer a sua parte prevenindo e denunciando aqueles que tiverem com comportamento errado nesse sentido, todos vamos ganhar.
13: Com a possibilidade de intensificação do El Niño nos próximos meses, os cuidados devem ser reforçados. A perspectiva é de aumento do risco de incêndios florestais, especialmente na Amazônia, no Cerrado e na Caatinga. Nas áreas rurais, o uso do fogo para manejo do solo deve ter autorização dos órgãos ambientais do município ou do estado. Também é possível fazer a queima prescrita em ambientes naturais para evitar a propagação de incêndios florestais. Esse tipo de queima também só pode ser feita com orientação e autorização dos órgãos ambientais. Ao primeiro sinal de incêndio, a recomendação é ligar para o Corpo de Bombeiros no 193. Reportagem Luana Karen.
4: O trabalho de restauração do Cerrado, desenvolvido pela iniciativa Araticum, ganhou reconhecimento internacional.
3: O projeto foi escolhido pela Organização das Nações Unidas como uma das iniciativas de referência de restauração mundial.
15: A Araticum foi criada em 2020 para promover a restauração do Cerrado, o segundo bioma do Brasil que abrange mais de 2 milhões de quilômetros quadrados do território nacional e já perdeu mais de 50% de sua vegetação nativa. A iniciativa reúne diferentes setores e busca integrar a ciência aos conhecimentos de povos indígenas, comunidades tradicionais e agricultores familiares para ações relacionadas à conservação da água, do clima e da sociobiodiversidade. Daniel Vieira, pesquisador da Embrapa Recursos Genéticos, fala sobre o trabalho que é desenvolvido.
16: Conservar o cerrado de pé, passando por recuperar o cerrado da melhor maneira possível, tentar trazer o cerrado de volta, passa por uma agricultura sustentável dentro das áreas de agricultura e pastagem no Cerrado, conservação do solo.
15: O reconhecimento da iniciativa Araticum Restauração do Cerrado Brasileiro como uma das iniciativas de referência da restauração mundial pela Organização das Nações Unidas aconteceu nesta quarta-feira durante a 17ª sessão da Conferência das Partes da Convenção das Nações Unidas de Combate à Desertificação, na Mongólia. Para a Embrapa Recursos Genéticos e Biotecnologia, responsável pela rede, o reconhecimento internacional demonstra que a ciência brasileira está alinhada aos compromissos nacionais e os esforços coletivos de restauração para produzir soluções voltadas ao enfrentamento da crise climática e da perda de sociobiodiversidade. Reportagem Luciana Colares de Holanda.
4: Estão abertas até o dia 10 de setembro as inscrições para a terceira edição do Prêmio Mulheres e Ciência.
3: A iniciativa dá visibilidade às contribuições de pesquisadoras brasileiras para o desenvolvimento científico e tecnológico do país.
4: Acompanhe na reportagem de Graziele Bezerra.
17: A engenheira agrônoma Mariângela Hungria começou a se interessar por ciência ainda na infância, incentivada pela avó, que transformava as brincadeiras de criança em experiências.
18: Ela lia comigo, ela fazia experiências no fundo do quintal, ela viu que eu tinha esse interesse. Decidi aquele dia que ia ser uma microbiologista.
17: Hoje, ela atua como pesquisadora na Embrapa Soja e se tornou uma das referências mundiais mundiais em biotecnologia do solo. Maria Ângela foi uma das vencedoras na primeira edição do Prêmio Mulheres e Ciência, promovido pelo Conselho Nacional de Desenvolvimento Científico e Tecnológico, CNPq. O trabalho mostrava o uso de biológicos na agricultura, como bactérias e fungos benéficos, em substituição aos fertilizantes químicos.
18: E eu realmente passei toda a minha vida tentando provar e desenvolver pesquisas para fazer os biológicos viáveis para uma agricultura altamente produtiva, mais sustentável. No Brasil, a gente quer ser cientista é muito difícil, sabe? O que a gente tem que vencer as barreiras para fazer ciência é muito difícil.
17: O Prêmio Mulheres e Ciência valoriza a produção científica feminina e incentiva ambientes acadêmicos e científicos mais inclusivos. A diretora de Cooperação Institucional Internacional e Inovação do CNPq, Dalila Andrade Oliveira, explica as quatro categorias de premiação.
19: Incentivo hoje são as jovens estudantes de ensino médio, que a gente já tem de começar a despertar quando ainda nem fizeram opção pela carreira acadêmica. Na categoria estímulo, são pesquisadoras que já estão inseridas no campo científico e que a gente espera que o prêmio dê a elas maior visibilidade. E a terceira faixa individual é a faixa da trajetória. O que esse prêmio faz é reconhecer essa trajetória. E aí a quarta faixa premia as universidades que adotam políticas de valorização da equidade de gênero.
17: As inscrições do prêmio estão abertas até 10 de setembro em gov.br/CNPq. Reportagem Graziele Bezerra.
3: E vamos continuar falando de oportunidades na área de pesquisa e ciência.
4: Estão abertas as inscrições para dois editais que financiam pesquisas aplicadas ao setor produtivo, entre elas a área de inteligência artificial.
3: O primeiro edital oferece bolsas para graduandos em parceria com a iniciativa privada, instituições de governo e entidades do terceiro setor.
4: Já o segundo é o programa Recursos Humanos em Áreas Estratégicas, Pesquisador na Empresa.
20: O primeiro edital do CNPq, em parceria com a CAPES, faz parte do Programa de Mestrado e Doutorado para Inovação 2026. A iniciativa oferece bolsas para graduandos. O objetivo é estimular a realização de pesquisas de mestrado e doutorado em universidades brasileiras, em parceria com a iniciativa privada, instituições de governo e entidades do terceiro setor. A diretora de Cooperação Institucional Internacional e Inovação do CNPq, Dalila Andrade Oliveira, falou sobre o programa.
21: O objetivo mesmo dessa chamada é desenvolver inovação lá na ponta. Então, o que a gente quer, na realidade, é colada numa agenda de inovação para o país, que tem muito a ver com o que a gente está buscando aí em termos de elevar a capacidade inovadora do país.
20: Já o segundo edital é para o programa Recursos Humanos em Áreas Estratégicas, Pesquisador na Empresa. Este ano será direcionado especialmente para a área de inteligência artificial. É o que explica a diretora de Cooperação Institucional Internacional e Inovação do CNPq, Dalila Andrade Oliveira.
21: São 50 milhões de reais para financiar pesquisas em inteligência artificial em empresas inovadoras, startups.
20: Márcia Mortari é professora e pesquisadora da Universidade de Brasília, UNB, e já participou do programa de recursos humanos.
22: Eu acho que isso que é a grande vantagem, né? Você fixar pessoas altamente qualificadas para estar trabalhando na empresa.
20: Os interessados em participar do programa Recursos Humanos em Áreas Estratégicas Pesquisador na Empresa têm até o dia 9 de outubro para enviar a proposta para o CNPq. Já o prazo para o envio das propostas do programa de mestrado e doutorado para inovação é 11 de dezembro. O endereço é gov.br/CNPq. Reportagem Alisson Machado.
3: E hoje tem estreia aqui na Voz do Brasil com o quadro Ciência na Prática.
4: Toda semana vamos mostrar como a ciência impacta diretamente a vida da população num bate-papo direto e descomplicado.
3: Hoje vamos falar de algo que parece coisa de filme: a pele da tilápia sendo usada no tratamento de ferimentos e queimaduras.
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24: Pesquisa 100% brasileira está inovando o campo da tecnologia médica para o tratamento de feridas e queimaduras graves.
25: Eu sou Edmar Maciel Lima Júnior,
0: médico, cirurgião plástico, coordenador geral da pesquisa da pele e da tilápia na Universidade Federal de Ceará. O grupo da gente viu que até hoje no Brasil não havia nenhuma pele animal registrada na Anvisa, que a tilápia é o peixe mais consumido no Brasil e o segundo maior do mundo. Além de ser um animal de água doce, tem menos risco de transmissão de doença, e a pele é um produto de descarte da piscicultura que contamina o meio ambiente. E aí, quando iniciamos os estudos, detectou-se que a pele da tilápia tem uma proteína importantíssima na cicatrização, e esse foi o start para todo o início e desenvolvimento da pesquisa.
24: O que antes era descartado no manejo de peixes, hoje virou um recurso inovador para cuidados médicos que tem despertado interesse até de instituições internacionais.
0: São 406 pesquisadores, 23 coordenadores de área. Hoje nós temos 48 artigos publicados no Brasil e fora. Ganhamos 27 prêmios em primeiro lugar e temos instituições tanto no Ceará, como no Brasil e no mundo, haja visto como temos o Butantan, a Fiocruz, a própria NASA já fez parceria de pesquisa com a gente.
24: Acompanhe a pesquisa na página da Universidade Federal do Ceará. E esse foi o Ciência na Prática, com produção de Warby Calil e edição de Edinaldo Júnior. E nosso encontro com o Saber Científico volta na próxima semana. Até lá.
4: Você sabe o que são bioinsumos? São produtos de origem biológica que podem ser usados na agricultura para ajudar no controle de pragas, na nutrição das plantas e na melhoria do solo.
3: E para incentivar esse tipo de prática na agricultura familiar, o Banco Nacional de Desenvolvimento Econômico e Social vai apoiar a produção mais sustentável.
4: Interessados podem se inscrever até 31 de agosto.
1: Por meio de uma chamada de projetos, o BNDES, Banco Nacional de Desenvolvimento Econômico e Social, vai disponibilizar 40 milhões de reais para apoiar a produção de bioinsumos por cooperativas e associações de agricultores familiares. Os recursos poderão ser destinados à implantação ou estruturação de unidades de produção industriais ou semi-industriais de bioinsumos para uso próprio, utilizando processos de biotecnologia. O objetivo da iniciativa é estimular a produção de insumos de origem biológica para uso próprio pela agricultura familiar na produção de alimentos saudáveis. Como explica a gerente do Departamento de Inclusão Produtiva e Educação do BNDES, Raquel Zanon.
2: Os bioinsumos, eles podem ser, por exemplo, micro-organismos, predadores naturais de pragas e de extratos vegetais que contribuem para o crescimento e para a saúde dos sistemas agrícolas. O seu uso está associado a práticas agrícolas mais sustentáveis e à segurança alimentar.
1: Mais informações sobre a chamada de projetos estão disponíveis no site bndes.gov.br/bioinsumos. Reportagem André de Barros Lima.
3: Profissionais da segurança pública poderão participar em setembro do Dia C da Capacitação de Gênero.
4: A formação vai abordar temas como atendimento humanizado, sem revitimização, medidas protetivas de urgência e avaliação de risco em casos de mulheres vítimas de violência.
3: O curso será realizado no dia 2 de setembro de forma presencial nas 27 capitais do país.
4: A Coordenadora-Geral de Garantia de Direitos e Acesso à Justiça do Ministério das Mulheres, Ana Maria Martinez, detalha a capacitação.
7: Essa formação foi pensada para todos os profissionais da segurança pública, corpo de bombeiros, policiais civis, militares, as perícias. E a ideia é que a gente consiga incorporar justamente a perspectiva de gênero, a sensibilização desses profissionais da segurança pública no atendimento às mulheres em situação de violência.
3: As inscrições encerram no dia 28 de agosto e podem ser feitas pelos sites gov.br/mj ou então gov.br/mulheres.
4: Empresas e representantes do setor de inovação podem participar da escuta de mercado sobre o projeto Nuvem Brasileira.
3: A audiência pública virtual ocorre no dia 3 de setembro, às 10 horas da manhã.
4: O projeto prevê uma solução nacional para armazenamento e processamento seguro de dados da administração pública, com infraestrutura e gestão brasileira.
3: As contribuições do setor podem ajudar a definir alternativas técnicas e contratuais para a implantação da Nuvem Brasileira.
4: Para participar e para obter mais informações, acesse abdi.com.br/nuvem brasileira.
3: E essas foram as notícias do governo federal.
4: Uma realização da Secretaria de Comunicação Social da Presidência da República.
3: Fique agora com as notícias do Poder Judiciário e do Congresso Nacional. Boa noite.
4: Boa noite para você e até amanhã.
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8: Jornada do CNJ destaca a prevenção após 20 anos da Lei Maria da Penha.
9: TSE e Google fecham parceria para ampliar proteção contra uso indevido de IA nas eleições.
8: Para o STJ, concordância expressa de proprietária autoriza a cobrança de taxas por condomínio irregular.
9: Boa noite, eu sou o Arthur Filho.
8: E eu sou Walter Lima.
9: Supremo Tribunal Federal retoma julgamento de ação sobre o acesso de autoridades a registros de conexão de usuários da internet.
8: O caso trata de regras de acesso a dados de IP de usuários. O endereço de IP é um número que identifica a conexão usada por um dispositivo para acessar a internet.
9: Jornada do CNJ destaca a prevenção após 20 anos da Lei Maria da Penha.
8: O evento é promovido desde a vigência da Lei Pablo Lemos.
10: O Fórum Nacional de Enfrentamento à Violência contra a Mulher foi aberto hoje em Campo Grande, Mato Grosso do Sul. Um dos pontos discutidos é saber qual é a razão da violência contra a mulher. Ao fim da jornada de 2 dias, o Conselho Nacional de Justiça vai fazer um documento estratégico com propostas concretas para o aprimoramento da política judiciária nacional de enfrentamento à violência contra as mulheres.
9: A Associação de Moradores em Parcelamentos Irregulares pode cobrar taxas condominiais quando proprietários concordarem expressamente por escrito com a obrigação.
8: Essa conclusão é do Superior Tribunal de Justiça, o STJ. Fátima Uchoa.
25: Um condomínio constituído em parcelamento irregular no Distrito Federal ajuizou ação de cobrança contra uma condômina para receber o pagamento de cotas referentes a cerca de 5 anos. Ao reformar a sentença, o Tribunal de Justiça do DF entendeu que a cobrança era válida diante da assinatura da proprietária do imóvel concordando com as taxas. E a terceira turma do STJ manteve o entendimento, avaliando que o consentimento voluntário torna legítima a exigência das contribuições e afasta a aplicação de precedentes do Supremo Tribunal Federal e do próprio STJ, os quais proíbem a cobrança de taxas de pessoas que não aderiram à associação. O relator foi o ministro Vilas Boas Cueva.
9: O Emprega Lab foi instalado em Mato Grosso do Sul nesta quinta-feira.
8: A iniciativa é um dos pilares da pena justa e emprega do Conselho Nacional de Justiça, Rocine Gomes.
26: O Mato Grosso do Sul se tornou o 10º estado brasileiro a instalar o Emprega Lab. O lançamento foi no Tribunal Regional do Trabalho da 24ª Região, em Campo Grande. O objetivo é capacitar profissionalmente pessoas que estão passando por privação de liberdade ou que deixaram o sistema prisional. O evento contou com autoridades e uma exposição de artesanato produzido por custodiados. Até o fim de setembro, a expectativa é lançar o Emprega Lab no Acre, no Espírito Santo, no Paraná e em Rondônia.
9: TSE e Google fecham parceria para ampliar proteção contra uso indevido de IA nas eleições.
8: Nesta quarta-feira, em Brasília, foi lançada uma campanha para incentivar candidatas e candidatos das eleições gerais de 2026 a utilizarem a ferramenta de detecção por semelhanças. Guilherme Firmino tem mais informações.
27: Desenvolvida pelo YouTube, a tecnologia é capaz de identificar conteúdos gerados por inteligência artificial que reproduzem imagens de uma pessoa. A ferramenta permitirá que os próprios candidatos acompanhem a utilização de sua imagem no ambiente digital, podendo identificar, analisar e, se houver uso indevido de imagem, solicitar a remoção do conteúdo. O presidente do TSE destacou que a parceria representa um esforço conjunto para preservar direitos fundamentais no ambiente digital e fortalecer a confiança no processo eleitoral.
9: Justiça condena o estado do Maranhão a recuperar casarão histórico no centro da capital, em São Luís.
8: Decisão atende a pedidos do Ministério Público Federal. Sabrine Menezes.
11: Com a decisão, o Estado do Maranhão tem até 3 meses para apresentar ao IPHAN e executar um projeto de obras emergenciais para eliminar os riscos estruturais e conter a deterioração da fachada e da cobertura do casarão, localizado na Rua Portugal. Já o projeto de recuperação integral deve ser executado em até 6 meses. Além disso, o Estado deve manter a vigilância patrimonial contínua do imóvel para evitar invasões, ocupações irregulares e novos danos. Em caso de descumprimento das obrigações, a multa é de R$ 1.000 por dia.
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9: A você, uma boa noite.
8: E até amanhã.
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13: Eu sou Paula Groba.
14: E eu sou Humberto Pinheiro.
13: E estes são os destaques de hoje do Jornal do Senado, que começa agora.
14: Congresso antecipa a comissão mista para analisar fim da chamada taxa das blusinhas.
13: Fies pode ter desconto maior para médicos que trabalham em áreas sem atendimento.
14: Pesquisa data Senado. Brasileiras sofrem violência, mas não se reconhecem como vítimas.
13: Boa noite.
14: Boa noite.
13: Para atrair médicos para regiões onde faltam profissionais, um projeto em análise no Senado propõe aumentar o desconto na dívida do Fies a quem trabalhar nessas áreas.
14: A ideia é transformar o abatimento da dívida em um incentivo para levar mais médicos aos locais onde a população mais precisa de atendimento pelo SUS. Quem traz os detalhes é a repórter Patrícia Oliveira.
15: Mais de 60% dos médicos do país estão concentrados em 48 municípios. E em capitais com mais de 500 mil habitantes, deixando outras áreas, especialmente na região norte, com escassez de profissionais. Um projeto do senador Dr. Irã, do Progressistas de Roraima, propõe que médicos formados com financiamento do Fies descontem até metade do valor da parcela mensal da dívida quando trabalharem na rede pública em áreas com falta e dificuldade de reposição ou retenção desses profissionais, consideradas prioritárias pelo Ministério da Saúde. Hoje, o Fies já permite abatimento da dívida para médicos que atuam por pelo menos 1 ano em equipes de saúde da família e em outros grupos específicos que atendem essas regiões. O projeto amplia o benefício para todos os médicos, inclusive especialistas, que trabalharem nos serviços públicos dessas localidades. Para o senador, a proposta, que está pronta para votação na Comissão de Assuntos Sociais, pode reduzir a dívida dos profissionais e levar médicos para onde eles são mais necessários.
16: Damos um alívio grande ao jovem médico que muitas vezes sai da faculdade com uma dívida enorme e, ao mesmo tempo, levamos mais profissionais às estruturas hospitalares, às UBSs, enfim, a todas as estruturas de atendimento do nosso gigante SUS, reforçando o acesso às pessoas que mais precisam nos rincões desse país.
15: Se for aprovado na Comissão de Assuntos Sociais, o projeto ainda será analisado pela Comissão de Assuntos Econômicos.
13: E a Comissão de Direitos Humanos vai criar um grupo de trabalho sobre a suspensão pela Anvisa de um remédio para a distrofia de Duchenne.
14: Essa distrofia muscular é uma doença genética rara e progressiva que causa perda de força dos músculos. A reportagem é de Márcio Maturana.
18: A Comissão de Direitos Humanos fez uma audiência pública com especialistas e famílias de pacientes para debater a situação regulatória do medicamento. Débora Racelli, mãe do paciente Raul, de 6 anos, disse que o Elevides é a esperança das famílias.
19: Aproximadamente
0: Atualmente, no Brasil, temos 15 meninos medicados, como já foi falado. 1.200 meninos no mundo receberam o tratamento através de estudos e via comercial. Eles estão bem, eles estão crescendo, eles estão vivendo, eles estão indo para a escola, eles estão indo brincar. Pode não ter os melhores ganhos no gráfico, mas a doença parou, a doença estabilizou, a doença está dando respiro para que eles sejam crianças.
18: O diretor da Anvisa, Daniel Pereira, explicou que a decisão da agência não é definitiva.
17: Não há decisão imutável por parte da agência. As decisões da agência, elas são feitas conforme os dados que a gente tem no momento, conforme os dados que a gente recebe, conforme os dados que a gente consegue, né, avaliar.
18: O medicamento é aplicado em dose única e os pacientes são acompanhados com relatórios periódicos. O laudo definitivo sobre a eficácia do remédio deve ser concluído em 2031. A senadora Damaris Alves, do Republicanos do Distrito Federal, que é presidente da Comissão de Direitos Humanos e coordenou o debate, anunciou que vai criar um grupo de trabalho para buscar uma solução no caso do medicamento Elevides.
13: A comissão mista que analisa a medida provisória que zera o imposto de importação sobre compras de até 50 dólares em plataformas virtuais se reúne amanhã para eleger o presidente. Conhecida como taxa das blusinhas, a MP também autoriza o ministro da Fazenda a alterar as alíquotas do imposto de importação sobre remessas postais internacionais. Para compras de até 50 dólares, a alíquota poderá ser reduzida a zero. Já para remessas de até 3 mil dólares, poderá chegar a 30%.
14: O deputado Reginaldo Lopes, do PT de Minas Gerais, foi indicado pelo presidente da Câmara, Hugo Mota, para presidir a comissão. A indicação do relator caberá ao Senado. O parlamentar defendeu a aprovação rápida da MP, que perde a validade no dia 8 de setembro.
19: Nós vamos debater e fazer um grande diálogo com todos os setores econômicos da indústria brasileira, com os parlamentares, senadores, e vamos sim defender a aprovação imediata deste direito do povo brasileiro de poder ter isenção nas suas compras internacionais até 50 dólares.
13: A violência contra a mulher ainda é uma realidade no Brasil e muitas brasileiras não reconhecem como violência situações de agressão que vivenciam no dia a dia.
14: Os dados estaduais da mais recente pesquisa nacional do Data Senado revelam diferenças na percepção da violência de gênero entre os estados e mostram como essa falta de reconhecimento pode dificultar a denúncia e a busca por ajuda. A reportagem é de Raíssa Abreu.
20: A distância entre a violência vivida e a declarada é uma das principais conclusões da pesquisa. Em Alagoas, 36% das mulheres relataram situações de violência sem identificá-las como violência doméstica ou familiar. No Paraná e em São Paulo, esse índice foi de 25%. O presidente do Senado, Davi Alcolumbre, disse em nota que divulgar dados por estado ajuda a entender o problema em profundidade e aumenta a chance de combatê-lo. O coordenador do Data Senado, José Henrique Varanda, disse que o objetivo não é criar um ranking entre os estados.
21: O detalhamento estadual é muito mais importante não para criar um ranking, mas para identificar as necessidades de cada localidade. A gente olha para esses números, a gente vê que ainda estamos assim, muito aquém da realidade.
20: A 11ª edição da Pesquisa Nacional de Violência contra a Mulher ouviu 21.641 mulheres nos 27 estados e no Distrito Federal. A pesquisa é uma parceria do Data Senado com o Observatório da Mulher contra a Violência.
22: Eleições 2026.
13: O programa Seu Voto Importa, da Justiça Eleitoral, vai oferecer transporte a eleitores com mobilidade reduzida.
14: A solicitação deve ser feita até 14 de setembro, 20 dias antes da data da eleição. Repórter Pedro Pincer.
23: Eleitoras e eleitores que necessitarem de apoio para se deslocarem até seus locais de votação nas eleições de 2026 contarão com um serviço de transporte individual gratuito. O programa Seu Voto Importa, do Tribunal Superior Eleitoral, busca reduzir as barreiras físicas ao exercício do voto e promover a inclusão de grupos historicamente vulneráveis.
1: vulnerabilizados e foi inspirado em experiências desenvolvidas por tribunais regionais, como o de Pernambuco. Assessor de planejamento do órgão, Acácio Leite, explicou como o seu voto importa funciona na prática.
2: Então nós transportamos eleitores com deficiência visual, deficiência auditiva, paralisia cerebral, síndrome de Down, autismo, deficiência física, todos os tipos de deficiência nós atendemos. No dia das eleições vai buscar esse eleitor em casa, leva ele para votar até o local de votação e traz ele de volta até a casa dele com toda a segurança e com um apoio técnico bem interessante.
1: A solicitação pode ser apresentada pelo próprio eleitor ou, quando necessário, por seus representantes legais ou de apoio. O pedido pode ser feito presencialmente, diretamente no cartório eleitoral da zona correspondente ou por canais remotos e eletrônicos até 14 de setembro.
25: E amanhã, sexta-feira, começa o horário eleitoral gratuito das eleições 2026. As emissoras de rádio e TV devem destinar tempo para que os candidatos e candidatas divulguem as propostas de campanha para os cargos de presidente da República, deputado federal, governador, senador e deputado estadual ou distrital, no caso do Distrito Federal.
14: A propaganda eleitoral gratuita será veiculada de segunda a sábado com 50 minutos diários em rede, divididos dois blocos de 25 minutos no rádio e na TV. Além disso, 70 minutos serão destinados a inserções de 30 e 60 segundos distribuídas ao longo do dia. O horário eleitoral deve ocorrer até o dia 1º de outubro, 3 dias antes da realização do primeiro turno. Com edição de Paula Groba e trabalhos técnicos de Eliseu Caires, o Jornal do Senado fica por aqui. Acompanhe agora as notícias da Câmara dos Deputados. Boa noite.
25: Boa noite e até amanhã.
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4: Presidentes estabelecem prioridades para votações do esforço concentrado.
5: Deputados obrigam notificação de distúrbio vocal relacionado ao trabalho.
4: Avança a proposta que permite instalação de faróis auxiliares em caminhões.
5: Boa noite. Uma comissão da Câmara aprovou a instalação de faróis auxiliares em caminhões. A repórter Maria Neves explica por que a medida foi considerada necessária.
7: A Comissão de Viação e Transportes da Câmara dos Deputados aprovou o projeto do deputado Rodrigo Dazaeli, do PL do Mato Grosso, que permite a instalação de faróis auxiliares em caminhões que circulam em áreas privadas. Pelo texto, veículos de transporte de carga utilizados em atividades agropecuárias, florestais, industriais e logísticas poderão ter luzes adicionais, desde que elas possam ser desligadas manualmente para circular em vias públicas. Na opinião do relator, deputado Zé Trovão, do PL de Santa Catarina, a mudança evita que os motoristas sejam punidos simplesmente por terem o equipamento no caminhão. Ele também defende que a iluminação adicional vai tornar a direção de caminhões mais segura.
10: Nós temos hoje muitos veículos que transitam em propriedades rurais, em áreas que são 500, 600, até 1.000 quilômetros ou mais, em estradas precárias, estradas de chão. E essas estradas, elas não têm iluminação de nenhum tipo. Às vezes o cara está transitando, quando ele vê, ele está em cima de um animal, de um boi, de um cavalo ou de um animal silvestre e acaba acontecendo um acidente. Se ele tem as lâmpadas auxiliares, ele consegue ter um foco maior, mais longe desses animais, dessas estradas.
7: Pelo texto aprovado, o condutor que trafegar por via pública com iluminação auxiliar ligada incorrerá em infração grave a ser punida com multa e retenção do veículo para regularização. Uma pesquisa realizada pela Fundação Instituto de Pesquisas Econômicas e a Secretaria Nacional de Trânsito apontou que caminhões e ônibus respondem por aproximadamente 4% dos veículos em circulação no país. Isso corresponde a cerca de 4.900.000 veículos. A proposta que permite a instalação de faróis auxiliares em caminhões ainda será analisada pela Comissão de Constituição e Justiça. Da Rádio Câmara de Brasília, Maria Neves.
22: Transportes.
6: Júlio Arco Verde, do PP do Piauí, apoia a proposta que muda as regras de cobrança do IPVA. O texto estabelece a alíquota máxima de 1% sobre o valor venal dos veículos e determina que os estados possam conceder descontos para modelos menos poluentes.
8: A proposta considera exclusivamente o peso de fábrica do veículo, em vez do valor de mercado, para o cálculo do IPVA. Júlio Arco Verde acredita que a medida torna a cobrança do imposto mais justa e alinhada a modelos adotados em outros países.
22: Consumidor.
6: Embalagens de produtos industrializados não poderão exibir fotos de componentes que não fazem parte da receita. É o que determina o projeto de Félix Mendonça Júnior, do PDT da Bahia, segundo o qual as ilustrações orientam mais a decisão de compra do que a leitura da lista de ingredientes.
8: Além disso, o projeto de Félix Mendonça Júnior prevê que a Anvisa estabeleça o teor mínimo de ingredientes, como chocolates, frutas e queijos, para destaque nas embalagens, seguindo padrões internacionais de composição e denominação de alimentos.
22: Direitos humanos.
6: Gervásio Maia, do PCdoB da Paraíba, defende a aprovação de projeto que obriga academias a trazer informações e instruções em braille nos equipamentos. Relator da matéria na Comissão de Constituição e Justiça da Câmara, o deputado afirma que o objetivo é ampliar a autonomia das pessoas com deficiência visual.
8: Gervásio Maia argumenta que a adaptação promove a inclusão desse público nas atividades físicas, contribuindo também para a redução do risco de acidentes durante a prática dos exercícios.
6: A alteração no Estatuto do Índio vai garantir a disponibilidade de intérpretes de línguas de povos originários em atendimentos públicos a indígenas. A relatora da matéria na Comissão da Amazônia, deputada Dilvanda Faro, do PT do Pará, pede urgência na aprovação do texto.
8: Dilvanda Faro explica que a medida amplia o acesso a direitos e a serviços essenciais, priorizando a contratação de intérpretes das próprias comunidades para facilitar a comunicação e evitar a criação de cargos permanentes.
22: Justiça.
6: Devedores de pensão alimentícia podem ser proibidos de entrar em estádios de futebol e outros eventos esportivos. A restrição está prevista em um projeto apresentado por Rodrigo Gambale, do Podemos de São Paulo.
8: A proposta exige que os organizadores dos eventos barrem os inadimplentes na entrada, inclusive por biometria. Rodrigo Gambale acredita que a medida protege crianças e adolescentes e dá mais agilidade à cobrança das pensões.
22: Segurança Pública.
6: Alexandre Leite, do União de São Paulo, propõe aumentar a pena para quem fizer falsa acusação de violência doméstica e familiar. O deputado explica que a ideia é alterar o Código Penal para endurecer a punição do crime de denunciação caluniosa.
8: O texto também prevê que a concessão de medida protetiva com base em denúncia falsa passe a configurar o crime de denunciação caluniosa. Alexandre Leite afirma que a medida busca preservar a credibilidade do sistema de proteção às vítimas e punir quem agir de má fé.
22: Desenvolvimento Regional.
6: Projeto de Domingos Neto, do PSD do Ceará, busca ampliar a utilização do reuso de água e da dessalinização em regiões afetadas pela seca. O deputado também inclui no texto incentivos de financiamento para projetos que adotarem essas tecnologias.
8: Domingos Neto explica que a iniciativa facilita o acesso a financiamentos para projetos que promovam fontes complementares de abastecimento de água. Ele acrescenta que a medida prioriza a eficiência do uso da água, além de preservar os mananciais. Ele acrescenta que a medida prioriza a eficiência do uso da água, além de preservar

0: O ET de Minas Gerais ressaltou que o distúrbio é uma doença que está extremamente associada ao trabalho.
1: Ela vai influenciar na vida das pessoas e precisa de ter o tratamento relacionado ao trabalho, por isso uma doença do trabalho. Assim colocado, leva os professores a ter uma proteção pela profissão que ele exerce.
0: O projeto considera distúrbios vocais relacionados ao trabalho quaisquer formas de desvios vocais relacionados à atividade profissional que diminuam, comprometam ou impeçam a atuação ou a comunicação do trabalhador. A proposta que determina a notificação compulsória do distúrbio vocal relacionado ao trabalho como doença funcional já pode seguir ao Senado. Da Rádio Câmara de Brasília, Paula Bittar.
2: Ayrton Faleiro, do PT da Bahia, comemora a aprovação na Câmara do fim da escala 6x1. Na avaliação do deputado, a medida amplia direitos e melhora a qualidade de vida da classe trabalhadora.
3: O parlamentar também afirma que a mudança representa um ganho para a economia e destaca a participação de trabalhadores, dos parlamentares e do governo federal na aprovação da proposta. Para Ayrton Faleiro, a medida garante mais dignidade aos trabalhadores brasileiros.
4: A aprovação do fim da escala 6x1, estabelecendo 2 dias de descanso para a classe trabalhadora, para cuidar da família, para cuidar da saúde, para cuidar do esporte, para cuidar da sua religiosidade, é um ganho fundamental para a nossa economia. Quem está de parabéns mesmo são os trabalhadores e trabalhadoras do Brasil, que agora vão ter uma condição mais digna para, além do trabalho, uma vida melhor.
5: Saúde.
2: Ed Josenildo, do PDT do Amapá, projeto que proíbe a prescrição e o uso de implantes hormonais para fins estéticos ou melhoria do desempenho físico. O projeto prevê que esses produtos somente sejam indicados para diagnóstico compatível e respaldo científico.
3: Josenildo propõe que farmácias e estabelecimentos registrem o profissional responsável, o paciente, a composição e o lote de cada implante. O congressista explica que o registro de cada implante permite identificar prescrições que usam diagnósticos médicos como justificativa para fins estéticos.
5: Previdência.
2: Eduardo da Fonte, do PP de Pernambuco, apresentou o projeto que determina o pagamento provisório do benefício de prestação continuada quando o INSS não analisar o pedido em até 45 dias. Ele explica que a implantação deverá ser feita em até 5 dias úteis após o fim do prazo.
3: Eduardo da Fonte esclarece que o pagamento temporário não substitui a análise definitiva do INSS. Ele acrescenta que, se o pedido for negado, o benefício será interrompido depois de assegurado o direito de defesa, sem devolução automática dos valores recebidos de boa-fé.
2: Projeto de Adriano do Baldi, do PP de Goiás, inclui o Dia Nacional do Povo Cigano, celebrado em 24 de maio, no calendário oficial de eventos nacionais. Ele explica que a medida visa incentivar a realização de campanhas educativas e de combate a estereótipos.
3: Embora 24 de maio já marque o Dia Nacional do Cigano, Adriano do Baldi diz que o reconhecimento oficial da data vai dar mais visibilidade a esta comunidade histórica e vai fortalecer o acesso a direitos básicos como documentação, saúde, educação e moradia.
2: Pastor Diniz, do União de Roraima, é favorável à renovação da permissão para que a Rondovisão Rondônia Rádio e Televisão continue operando uma emissora de rádio FM em Ji-Paraná por mais 10 anos.
3: O relator da proposta na Comissão de Comunicação afirma que a documentação apresentada pela empresa atende às exigências legais e às normas do colegiado. Por isso, o pastor Diniz defende a homologação do ato do Poder Executivo pelo Congresso Nacional.
5: Educação.
2: Projeto de Da Vitória, do PP do Espírito Santo, prevê descontos a participantes do FIES com pagamentos em dia ou em atraso de até 90 dias. Ele argumenta que a proposta permite que o beneficiário quite a dívida à vista sem pagar juros e multas, com desconto de até metade do valor financiado.
3: Da Vitória também propõe parcelamento em até 150 meses, com eliminação de juros e multas, além de desconto de até 30% sobre a dívida principal. municipal. O deputado disse que as

0: renegociações devem alcançar os bons pagadores, desde que não provoquem perda de receita para o fundo estudantil.
1: Votação.
2: Em reunião com o presidente da República, os presidentes da Câmara, Hugo Mota, e do Senado, Davi Alcolumbre, definiram os projetos que terão prioridade na semana de esforço concentrado do Congresso. O repórter José Carlos Oliveira tem os detalhes.
3: Os presidentes da Câmara dos Deputados, Hugo Mota, e do Senado, Davi Alcolumbre, se reuniram com o presidente Lula no Palácio Alvorada e definiram 5 propostas com prioridade de votação entre 1º e 4 de setembro, último esforço concentrado do Congresso antes da eleição de outubro. 4 propostas já foram aprovadas pelos deputados e estão em análise no Senado. O fim da escala 6x1 de trabalho semanal, a chamada PEC da Segurança Pública, a Política Nacional de Minerais Críticos e Estratégicos e os incentivos fiscais para a instalação de data centers no Brasil, batizados de Redata. O presidente da Câmara, Hugo Mota, elogiou a possibilidade de avanços legislativos por meio de diálogo e cooperação institucional.
4: Mais feliz ainda de ver essas matérias que passaram na Câmara, como a PEC da Segurança, a PEC do fim da escala 6x1, o projeto dos minerais críticos, que é um projeto estratégico para o país, de soberania nacional, e também o Redata, que além do ponto de vista dos investimentos que o Brasil irá receber, nós teremos condição também de armazenar os dados da população brasileira aqui em nosso país, não mais dependendo de outros países.
3: O 5º item da pauta prioritária é a medida provisória que zera temporariamente a chamada taxa das blusinhas, ou seja, a cobrança do imposto de importação federal de 20% sobre remessas postais internacionais de até $50. Hugo Mota lembrou que a medida provisória perde a validade em setembro, com riscos de prejuízos para milhões de brasileiros que compram pela internet. Mota indicou o deputado Reginaldo Lopes, do PT de Minas Gerais, para presidir a comissão mista sobre o tema. Os deputados aprovaram a PEC da Segurança em março. O texto garante mais recursos para o setor, inclusive por meio da destinação de dinheiro arrecadado com as BETs para o Fundo Nacional de Segurança Pública e o Fundo Penitenciário Nacional. O fim da escala 6x1 foi aprovado pela Câmara em maio. O projeto prevê jornada de 40 horas semanais em 5 dias, com 2 de descanso e sem redução de salário. Também em maio, os deputados aprovaram a Política Nacional de Minerais Críticos com incentivos governamentais à exploração de minerais considerados fundamentais na produção de tecnologias como smartphones, carros elétricos e sistemas militares. O projeto de lei do Redata, regime especial de tributação para serviços de data center, foi aprovado pela Câmara em fevereiro. Da Rádio Câmara de Brasília, José Carlos Oliveira.
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1: Economia.
0: Doutor Luiz Ovando, do PP de Mato Grosso do Sul, defende a proposta de emenda à Constituição que amplia a imunidade tributária para igrejas e entidades filantrópicas. O texto já foi aprovado na Câmara e seguiu para análise dos senadores.
2: O deputado afirma que a medida fortalece o trabalho social desenvolvido por igrejas e organizações beneficentes, ampliando recursos destinados ao atendimento da população. Dr. Luiz Ovando acrescenta que a proposta prevê mecanismos de devolução tributária para evitar cobranças consideradas excessivas.
6: Quando você compra uma lâmpada, compra alguma coisa em supermercado, então isso tudo é tributado. Então, se já está tributado e o cidadão, membro da igreja, já paga imposto de renda, se ele tiver uma empresa, ele também recolhe esse valor, nós estamos aqui, através dessa PEC, defendendo o fato de que as instituições e também as filantrópicas que prestam serviço à comunidade sejam isentadas, sejam imunizadas, vamos dizer assim, desse recolhimento. E se acontecer, isso seja devolvido através de um cashback.
0: Zé Neto, do PT da Bahia, apresentou o projeto que cria o programa Fazer o Bem para a Melhor Idade, que permite a empresas abater do imposto de renda valores destinados a idosos que vivem em asilos ou casas de repouso.
7: E o que, que nós queremos? Que nesse projeto a gente vai atender os idosos com rendimentos mensais inferiores ao limite da isenção de imposto de renda que estejam nos abrigos de idosos e casas de idosos. Que a tendência é que isso cresça muito. Quem dá assistência a esses idosos? Como vão ser assistidos? Cada dia você tem menos pessoas na família e você vai ter muito mais pessoas que não vão ter esse atendimento. E isso é uma forma de dar uma atenção e uma assistência junto com a ordem governamental, com o Estado, município, Estado, União, para que a gente possa diminuir essas dificuldades que são vividas pelos idosos no Brasil.
2: Zé Neto explica que, pelo texto, cada empresa poderá apoiar até 3 idosos com abatimento limitado a 5% do imposto devido por ano. Para ter direito ao incentivo, a pessoa jurídica deverá obter o certificado amigo do idoso após a habilitação junto à Receita Federal.
0: Bandeira de Melo, do PV do Rio de Janeiro, é um dos autores da proposta de emenda à Constituição que busca preservar incentivos estaduais e municipais a projetos culturais e esportivos após a reforma tributária. O texto permite que empresas continuem apoiando iniciativas desses setores com abatimento de parte do imposto devido.
2: Bandeira de Melo alerta que a substituição do ICMS e do ISS pelo novo imposto sobre consumo pode abrir brecha para a extinção de mecanismos usados hoje no financiamento da cultura e do esporte. O objetivo da proposta é criar regras nacionais uniformes sobre o tema.
0: Termina agora o jornal Câmara dos Deputados, produzido pela Rádio Câmara, com trabalhos técnicos de Wellington Teles e apresentação de Luciana Vieira e Val Monteiro. Boa noite.
2: A Voz do Brasil volta amanhã. Uma boa noite para você.
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5: Isso é mais um sucesso do Natanzinho. 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
2: 4:19.
3: Esta noite eu tive um sonho. Sonhei que caminhava pela praia, acompanhado do Senhor, e que na tela da noite estavam sendo retratados todos os meus dias. Olhei para trás e vi que a cada dia em que passava o filme de minha vida, surgiam pegadas na areia, uma minha e uma do Senhor. Assim continuamos andando, até que todos os dias se acabaram. Então parei e olhei para trás. Reparei que em certos lugares havia apenas uma pegada. E esses lugares coincidiam justamente com os dias mais difíceis da minha vida. Os dias de maior angústia, de maior medo, de maior dor. Perguntei então ao Senhor: Senhor, Tu disseste que estarias comigo todos os dias da minha vida e eu aceitei viver contigo. Mas por que Tu me deixaste nos piores dias da minha vida? E o Senhor respondeu: Meu filho, eu te amo. Disse que estaria contigo por toda a tua caminhada, que não te deixaria um minuto sequer. E não te deixei. Os dias em que tu viste apenas uma pegada na areia foram os dias em que te carreguei.

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0: Bom dia! Bom dia, Dourados! Bom dia, Mato Grosso do Sul! Bom dia, Brasil!
1: Eu não
0: Chegando
1: sei
0: aqui na sua rádio Boa Nova 87,9 FM, a mais feliz da cidade. Mais uma edição da Alvorada Sertaneja. Primeiramente agradecendo, louvando, bendizendo o santo nome do Senhor nosso Deus. Obrigado, Pai amado. Obrigado, Senhor, por nos conceder a graça de mais um dia. Que chegue em cada lar, em cada coração, em cada família, o amor, a paz, a fé e a esperança. Hoje é sexta-feira, sextou, sexta-feira, 28 de agosto de 2026. Estamos na estação do inverno brasileiro, a lua cheia, fase da lua cheia, lua bonita, né? Hoje é dia do avicultor. Você sabe o que é avicultor, sabe? É o que cuida das aves, não é? Isso, é. O avicultor é o criador de aves, tá, viu? É o criador de aves, o avicultor. Parabéns a todos os avicultores. Dia Nacional do Voluntariado. Aí é Dia Nacional do Voluntariado. A todos os voluntários da Boa Nova, aquele abraço. E todos os voluntários em geral, né? Que bom! Bom dia para você que nos acompanha em todos os bairros, vila, centro da nossa grande Dourados, que nos acompanha pelo aplicativo, no sítio, nas chácaras, nas fazendas, em outras cidades, estado do país, aquele super especial. Bom dia para vocês! Bom dia, amigo Paulinho Costa de Butuca, já no volume alto, Paulinho Costa lá na Vila Almeida, preparando tudo aí no... Levanta cedo, né? Pra limpar o bar, preparar o bar pra atender a clientela logo mais, né, Paulinho? Aquele abraço, amigão. Abraço, um beijo no coração da Ana Maria de Lourdes. Aquele abraço. E todos que já estão de Butuca, daqui a pouco eu falo. Todo mundo que tá de Butuca na Boa Nova FM, um bom dia. Bom dia pra vocês, tudinho. Canta pra nós, abrindo o programa de hoje, Dorval e Davi, Águas do São Francisco. Flor da Serra e Pinheirá, adeus, querida. Hoje começa o horário político, parece que é, né? Vou ver, acho que é. Acho que é hoje que começa o bendito horário político, né? 4h32.

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Notícias, estamos de volta, 4h41, rapaz, é 4h41, abração pro pessoal que tá ouvindo aí, bom dia Luísa, Luísa da Vila Amaral, já está ouvindo nós, ligou aqui, né Luísa, quanto tempo conheço a Luísa, né, faz tempo, né, é isso aí, abraço pro Luísa, pro Fernando que tá viajando, pro Lucas, toda a família Luísa, obrigado pela sintonia, tá bom? Muito obrigado mesmo, de coração, minha amiga Luísa, lá da Vila Amaral. Quem tá ouvindo também é o seu Djalma, lá do Jardim Itália. Alô, seu Djalma, bom dia, tudo bem com o senhor, seu Djalma? É, ele sempre fica debaixo, deitadinho, debaixo das cobertas. Não tá muito frio não hoje, né, seu Djalma? Tá bom não, tá bom pra ficar deitado, mas não coberto, né? Tá fresquinho de madrugada, né? Não tá frio não. Bom dia também para meu amigo Laudenor, do Bazar Fosta da Vila Cachoeirinha, tomando seu chimarrão, escutejando na Boa Nova FM, esposa Dona Maria, aquele abraço. Um abraço também para o BNH Quarto Plano, Lu, Gauchesco Bueno, também Esmeraldo, tomando também seu chimarrão, escutando a Boa Nova FM, Esmeraldo, lá no Quarto Plano, aquele abração, amigão. É Mandais aqui do Água Boa também, aquele abraço. Lá na Vila Maxwell está a Dona Santina Manfé e seu Antônio. Muito bom dia. Já me deu abraço, Paulinho Costa, Dona Maria de Luz da Vila Almeida. Dirce Costa, lá do Novo Horizonte. Alô, Campo Grande, Cidade Morena, Dava Costa. E o Ademir, lá também acompanhando pelo aplicativo da Boa Nova. Tomando aquele cafezinho, aquele lanchinho controladíssimo, né? Eita, Ademir, é isso aí, abração, obrigado a todos pela companhia, você quer mandar, pedir a sua música, mandar seu WhatsApp, é o 67-3425-8787, 67-3425-8787, WhatsApp, para você mandar também o seu bom dia, pedir a sua música. É, rapaz, 4 horas e 43 minutos, para todo mundo que já está de butuca na Boa Nova FM. Vai lá, musicão pra vocês. Alan e Aladim, liguei pra dizer que eu te amo. Tem Barreirito, Juventude que Perdi, Cacique Pajé, Viola no Samba, Camisa Branca com Du Glacial, Canário, né? Canário e Passarinho, rapaz. É, o óculos já tá fazendo efeito de vencido, né? Almas Perdidas, Calima do Ivaninho, Primavera de Amor. É moda boa, aqui na Morada Sertaneja 444. Bora, viu, modão?

0: prazer.
1: Muito bem, já são 5 horas e 4 minutos. Bom dia para todos que sempre estão ligadinhos, é. É Romualdo do Parque Novo Dourado, Silvio Rios do Carujê do Guabu, Edson Branco do Quarto Plano, Valdir Astolfo da Vila Hilda, sempre estão de Butuca, Marcolina da Vila Barros, alô Marco, saudade Marcolina, nunca mais veio aqui na rádio, Marcolina, hein? Várias Perenice, Marcolina. Também Helena Mota da Chácara Caioás, né? A esposa dona Antônia, aquele abraço aí a todos. Dona Terezinha Brans Alcabu, é, Dona Terezinha, José, Edna, aquele abração, todos vocês estão ouvindo, tá bom? Lorival Batata da Rio Brilhante, amigão, aquele abraço. Momento da nossa prece, Nossa Senhora Aparecida, daqui a pouquinho a gente volta com mais modão pra vocês, quando são 5 horas e 5 minutos.

Esta é uma singela homenagem à Nossa Senhora Aparecida. São versos simples, numa prece comovida, que de joelhos eu faço à Nossa Virgem querida. Que proteja o nosso povo, ricos e pobres, de todas as religiões, de todas as classes sociais. É uma prece sentida que sai do meu coração por essa gente que eu amo, minha gente do sertão. Dai-nos, Senhora Nossa, todo o carinho que emana do vosso santo coração. Pedi por nós nessa hora, é vosso filho que implora, pelo povo do sertão. Ó Virgem Aparecida, dai a fé, maior fervor, curai os que estão enfermos, dai mais luz ao pecador. Consolai os que aflitos desesperam o coração. Protegei os que têm frio, que têm fome e solidão. Dai, Senhora Aparecida, paciência aos incuráveis. Perdoai os miseráveis, aqueles que não têm fé. Ó Virgem Santa, me ouvi. Protegei os seus destinos, livrai-os dos desatinos que o sofrimento trouxer. Engrandecei os humildes, exaltando o seu valor. Fazei dos pobres mais ricos pela riqueza do amor. Ensinai aos poderosos que a maior felicidade é fazer a caridade para um coração que tem fé. Ó Virgem dos Olhos Meigos, protegei as criancinhas. Inocentes, pobrezinhas, não sabem por que sofrem. Ó Divina Padroeira, estendei seu santo manto para enxugar todo o pranto daqueles que vos veneram. Dai-nos, Senhora Nossa.

0: Estamos de volta, 5 horas 19 minutos, 5 e 19, eu acho que é hoje que começa o horário eleitoral, né? Se for começar o horário eleitoral é às 6 horas, né? Começou, né? Vamos lá, bom dia, Malda, olha no Parque Nova Dourados, com os filhos de Andinho, de Epson, Levin, da Rádio Bonova, bom dia, minha amiga, aquele abraço. Bom dia também para eles, todos os dias ligadinhos. Eles, Silvio Ribeiro, Carlos G, daqui do Guaboa, ligado, mais feliz de Dourados, tomando cafezinho, preparando para mais um dia de luta, né, Silvio, né, Carla? Aquele abraço, obrigado pela companhia.
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0: É, são 5 horas e 20 minutos, tempo que toca moda, hein? Toca moda, que agora, não sei, acho que é hoje que começa o horário gratuito eleitoral, né? E aí vai tomar um tempinho e aí a gente tem que tocar, aproveitar o tempo que tem, né? Pra tocar música. Por isso eu vou tocar muita moda boa. Pra vocês que estão escutando nós, que merecem ouvir a boa música sertaneja. Olha aí que vem pra vocês, ó. Suzamar, 20 anos. Carmen Silva, agora é as mulheres, viu? As mulheres que vai sancar a bota aqui. O compadre Luciano vai sancar a bota que a mulherada vai cantar. Só a mulherada, pra vocês, né? Homenagear as mulheres nesse bloco aqui, toda a mulherada, toda a imensa mulherada do Brasil, do mundo inteiro. Principalmente aquelas que estão ouvindo a Brada Sertaneja, que estão grudadinha, coladinha, né? Lúcio Zamar, 20 anos, Carmen Silva, Amor com Amor Se Paga, Irmãs Freitas Borboletas, Irmãos Barbosa, Verdade Dói, Irmãs Galvão, Juriti Mineira, Roberta Miranda, são tantas coisas. É, moda boa. Moda com a mulherada cantando 5h21.
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1: Errei, compadre. Eita, programão bom demais.

0: Estamos de volta, 5h37, 5h37 minutos. É, Dava Costa aí, parabenizando o amigo, o irmão, né, Paulinho Costa, aniversário hoje. É, agradeço a Deus por ter essa pessoa incrível em nossas vidas. Sempre dedicado, muito amoroso com todos nós, a família, especialmente com a nossa mãezinha. Pois ele se desdobra para ter aquele cuidado todo especial com ela. Que Deus te abençoe muita sua vida, lhe dando sua muita força, saúde e muitos anos de vida. Ela diz, Dalva, para você, Paulinho, eu te amo, meu irmão. Toca a música, parabéns, parabéns. Já tá na ponta da agulha. Paulinho Costa. Aquele abraço, meu irmão. Aquele abraço de aniversário hoje. Tava escondendo leite, né? Não queria falar para nós, porque vai, o churrasco vai ser bom aí, né, Paulinho? Aquele abraço. Eita, Paulinho. Edson Branco, do Benega Costa Plano, também tá escutando a gente, rapaz. É, tá escutando nós, o Edson Branco, lá do Benega Quarto Plano. Eita, aí, ó, abençoado final de semana para você também, para todo mundo que está ouvindo a Boa Nova FM.
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0: A Genuri Fátima está em Aparecida do Norte, acompanhando pelo aplicativo lá na casa da mãe. Outra coisa boa, Genuri, mandei mensagem, daqui a pouco ouvi o áudio que ele mandou lá em Aparecida. Obrigado, Genuri, abraço, meu amigo, tudo de bom para você, aquele abraço. Tunica Tinoco canta parabéns, parabéns. Paulinho Costa, aniversariante de hoje, todos os aniversariantes deste dia. Trio Parada Dura, Fuscão Preto, tem Zezé de Camargo, Luciano, é o amor. Leandro e Leonardo, desculpe, mas eu vou chorar. E a gente vai aí tocando as modas e preparando, né, para o programa eleitoral de hoje.

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0: Bom dia, queridos amados ouvintes da Rádio Boa Nova. Que a paz de Jesus, o amor de Maria esteja entrando em cada lar, em cada coração, em cada família. Primeiramente agradecendo a Deus, louvando, bendizendo o seu santo nome pela graça de mais um dia. Bom dia, Terezinha.
1: Bom dia, Luciano. Bom dia a todos. A paz de Jesus e o amor de Maria esteja em seu coração.
0: E assim convido você neste momento a abrir o seu coração, as portas da sua casa. Você que está já no seu ambiente de trabalho, você que está dirigindo, ouvindo a Rádio Boa Nova, vá desejando a presença desse Espírito Santo, vá se colocando na presença do Senhor, pedindo a intercessão da Virgem Maria, Mãe de Deus e Nossa Mãe, que venha nos consolar, que venha consolar aqueles corações abatidos, deprimidos, sofridos pela perda de seus entes queridos. Que o Espírito Santo venha curar as pessoas que passam pela depressão, pela ansiedade, pelos traumas, corações angustiados, corações magoados, ressentidos. Peça, vem Espírito Santo, limpar nossos corações, tocar na nossa mente, na nossa alma, no mais profundo do nosso ser, nos libertar do egoísmo, da ganância, da cobiça, do ódio, do rancor, das mágoas. Vem, Espírito Santo, visite cada irmão, cada irmã que neste momento se une em oração. Cura as feridas do corpo, cura as feridas da alma. Vem, Espírito Santo de Deus, nós clamamos juntos. Vinde, Espírito Santo, enchei os corações dos vossos fiéis e acendei neles o fogo do vosso amor. Enviai o vosso Espírito e tudo será criado e renovareis a face da terra. Oremos. Ó Deus, que instruíste os corações dos vossos fiéis com a luz do Espírito Santo, fazei que apreciemos retamente todas as coisas segundo o mesmo Espírito e gozemos sempre da sua consolação. Por Cristo, Senhor nosso. Amém.

0: E assim, movidos pela presença do Espírito Santo de Deus, iniciemos nosso momento de oração. Pelo sinal da Santa Cruz, livrai-nos Deus, nosso Senhor, dos nossos inimigos. Em nome do Pai, do Filho e do Espírito Santo. Amém. Divino Jesus, nós oferecemos esse terço que vamos rezar, contemplando os mistérios de nossa redenção. Concedei-nos por intercessão de Maria, vossa Mãe Santíssima, a quem dirigimos as virtudes necessárias para bem rezá-lo, e a graça de ganharmos as indulgências dessa santa devoção. Particularmente oferecemos em desagravo dos pecados cometidos contra o Sacratíssimo Coração de Jesus, Imaculado Coração de Maria. Rezemos pela paz no mundo, pela conversão de todos nós, pecadores, e por todas as almas. Creio.
1: Em Deus Pai Todo-Poderoso, Criador do céu e da terra, e em Jesus Cristo, seu único Filho, nosso Senhor, que foi concebido pelo poder do Espírito Santo, nasceu da Virgem Maria, padeceu sob Pôncio Pilatos, foi crucificado, morto e sepultado, desceu à mansão dos mortos, ressuscitou ao terceiro dia, subiu aos céus, está sentado à direita de Deus Pai Todo-Poderoso, de onde há de vir julgar os vivos e os mortos. Creio no Espírito Santo, na Santa Igreja Católica, na comunhão dos santos, na remissão dos pecados, na ressurreição da carne, na vida eterna. Amém.
0: Pai nosso que estais no céu, santificado seja o vosso nome. Venha a nós o vosso reino, seja feita a vossa vontade, assim na terra como no céu.
2: O pão nosso de cada dia nos dai hoje, perdoai as nossas ofensas, assim como nós perdoamos a quem nos tem ofendido. E não nos deixeis cair em tentação, mas livrai-nos do mal. Amém.
0: Ave Maria, cheia de graça, o Senhor é convosco, bendita sois vós entre as mulheres. E bendito é o fruto do vosso ventre, Jesus.
2: Santa Maria, Mãe de Deus, rogai por nós, pecadores, agora e na hora de nossa morte. Amém.
0: Ave Maria, cheia de graça, o Senhor é convosco. Bendita sois vós entre as mulheres. Bendito é o fruto do vosso ventre, Jesus.
2: Santa Maria, Mãe de Deus, rogai por nós, pecadores, agora e na hora de nossa morte. Amém.
0: Ave Maria, cheia de graça, o Senhor é convosco. Bendita sois vós entre as mulheres. Bendito é o fruto do vosso ventre, Jesus.
2: Santa Maria, Mãe de Deus, rogai por nós, pecadores, agora e na hora de nossa morte. Amém.
0: Glória ao Pai, ao Filho e ao Espírito Santo,
2: como era no princípio, agora e sempre. Amém.
0: Ó meu Jesus,
2: perdoai-nos, livrai-nos do fogo do inferno, levai as almas todas para o céu e socorrei principalmente as que mais precisarem da vossa misericórdia.
0: São João Batista,
2: rogai por nós.
0: Nossa Senhora Aparecida,
2: rogai por nós.
0: Sagrado Coração de Jesus,
2: nós temos confiança em vós.
0: A Luísa, reza conosco. Luísa, lá da Vila Amaral, Deus abençoe Luiz, o esposo Fernando, Lucas, toda a sua família, Luiz, que Deus te abençoe imensamente. Zelinda da Sitioca, em oração conosco, por toda a sua família, por nós da rádio, Deus abençoe. Miriam Cléia, rezando conosco, esposo do Dr. Olavo, toda a família. Dona Maria Quilma, e seu Brasilino, lá do Arrisson, que querido, rezando conosco. Está rezando pelo compadre Valdeci Bonifácio, que hoje vai passar por um procedimento cirúrgico, pedindo a Nossa Senhora que esteja com ele, abençoando os médicos, que dê tudo certo. Em nome de Jesus, Dona Maria Quilma, que dê tudo certo. Coloco também o Ederson e a Érica, de Contaporã, que está visitando em casa. Quero colocar neste momento também o Alex, aqui da Disque Laranja. O Alex está internado. Rezemos pela sua saúde, que Nossa Senhora visite-o lá no hospital, pela sua recuperação, que Deus abençoe grandemente. Marlene Castanheira, em oração conosco, uma boa semana, que fim de semana seja abençoado pela sua filha, que seja com muitas bênçãos para nós da rádio. Fim de semana abençoado, paz e bem para você também, Marlene, Luana e toda a família. Fátima Gomes, acompanha pelo aplicativo em Amambai, por toda a sua família, sua saúde. Dona Iraci, seu Wilson do Parque Alvorada, que Deus abençoe. Dona Carmelinda, esposa do Negão da Arapuca, toda a família. Adelaide do Clima, que expôs sua família, toda a rádio, Agendor. E Fátima e família estão em Aparecida, acompanham pelo aplicativo. Edson Branco do Quarto Plano, Esmeralda do Quarto Plano. Do Quarto Plano também a Claudete, a Odete, rezando conosco. A Tânia, irmã da Leane, que Deus abençoe. Dona Das, irmãs Esmeralda. Dalva Costa, em Campo Grande, Anibir Grande, toda a família, que Deus abençoe imensamente. Romualdo Parque Nova Dourados, Silvio Ribes e Carlos Gira da Água Boa, que Deus abençoe grandemente. Dirce Costa, Novo Horizonte, também sua família. Olinda, Dona Olinda Mares, que acompanha rezando conosco. Paulinho Costa, Dona Maria de Luz, especialmente pelo Paulinho, pelo seu aniversário, que Nossa Senhora cubra com manto sagrado, Paulinho, muitos anos de vida e todos os aniversariantes deste dia. Rezemos, amados, pelo nosso Brasil, pelos nossos governantes e já rezando pelos futuros governantes dessa nação, desse Estado. Que o Espírito Santo esteja iluminando a todos. Rezemos por toda a nossa igreja, pelo Papa Leão, nosso Bispo Dom Henrique, os bispos do mundo inteiro. Pelo Padre Alex, nosso pároco, pelo Padre Beto, por todos os sacerdotes, todo o diácono e todo o clero, enfim. Olisa rezando conosco, Jorge, Dona Selma, Dona Elvira, toda a família, que Deus abençoe. Coloco também a minha mãe, a saúde delas, Monsenhor esteja sobre elas, sempre dando saúde. Pela minha casa, pelos meus familiares, meus vizinhos todos, que Deus abençoe. Coloco todos os projetos e planos da Rádio Boa Nova, que Maria interceda por todos que estão aqui à frente desse trabalho junto a Jesus.
2: Coloco também meu irmão Luiz, que hoje completa mais um ano de vida. E há 2 anos atrás ele renasceu, porque foi feito uma retirada do estômago, por ter um tumor maligno. E graças a Deus ele está bem, se alimenta bem, trabalha bem. Então é uma graça, a gente louva a Deus pela vida dele. E por todos aqueles também que já passaram por doenças e está sendo curado, passando por cirurgia. Quero agradecer também pela minha família, meus filhos, meu esposo, meus netos, minhas noras, pelos meus afilhados e afilhadas, que Deus proteja. Agradeço pelos meus irmãos também, entregando nesse terço todas as minhas amigas, meus amigos de comunidade, que Deus proteja cada um. Coloco também a minha prima, Fátima, que não está bem, já está em fase terminal, lá em Presidente Bernardes, que Deus abençoe ela também, toda a sua família. E também a família lutada do finado Osmar Matos, que faleceu terça-feira agora. Que Deus abençoe, que Deus ilumine, que Deus conforte os corações de todos também que estão enlutados, que perderam o ente querido nesses dias. Entrego também o Raí, que é o neto do finado Osmar também, que está entubado no hospital. Que Deus abençoe, que Deus proteja, que Nossa Senhora passe à frente e possa cuidar dele e de todos que estão internados nos hospitais do mundo inteiro. Amém.
0: Amém. A Domingas está rezando conosco lá na W12. A paz de Jesus, esse ano, Santo Terço para sua família, por todas as famílias lutadas. Que o Espírito Santo venha dar forças e manter-nos em pé. Deus abençoe Domingas, seus maridos, toda a sua família. Vamos contemplar assim, amados, o primeiro mistério. Contemplar e rezar o primeiro mistério.

0: nosso que estais no céu, santificado seja o vosso nome. Venha a nós o vosso reino, seja feita a vossa vontade, assim na terra como no céu.
1: O pão nosso de cada dia nos dai hoje, perdoai as nossas ofensas, assim como nós perdoamos a quem nos tem ofendido. E não nos deixeis cair em tentação, mas livrai-nos do mal. Amém.
0: Ave Maria, cheia de graça, o Senhor é convosco. Bendita sois vós entre as mulheres, e bendito é o fruto do vosso ventre, Jesus.
1: Santa Maria, Mãe de Deus, rogai por nós, pecadores, agora e na hora da nossa morte. Amém.
0: Ave Maria, cheia de graça, o Senhor é convosco. Bendita sois vós entre as mulheres, e bendito é o fruto do vosso ventre, Jesus.
1: Santa Maria, Mãe de Deus, rogai por nós, pecadores, agora e na hora da nossa morte. Amém.
0: Ave Maria, cheia de graça, o Senhor é convosco, bendita sois vós entre as mulheres, e bendito é o fruto do vosso ventre, Jesus.
1: Santa Maria, Mãe de Deus, rogai por nós, pecadores, agora e na hora da nossa morte. Amém.
0: Ave Maria, cheia de graça, o Senhor é convosco, bendita sois vós entre as mulheres, e bendito é o fruto do vosso ventre, Jesus.
1: Santa Maria, Mãe de Deus, rogai por nós, pecadores, agora e na hora da nossa morte. Amém.
0: Ave Maria, cheia de graça, o Senhor é convosco, bendita sois vós entre as mulheres, e bendito é o fruto do vosso ventre, Jesus.
1: Santa Maria, Mãe de Deus, rogai por nós, pecadores, agora e na hora da nossa morte. Amém.
0: Ave Maria, cheia de graça, o Senhor é convosco. Bendita sois vós entre as mulheres, e bendito é o fruto do vosso ventre, Jesus.
1: Santa Maria, Mãe de Deus, rogai por nós, pecadores, agora e na hora da nossa morte. Amém.
0: Ave Maria, cheia de graça, o Senhor é convosco. Bendita sois vós entre as mulheres, e bendito é o fruto do vosso ventre, Jesus.
1: Santa Maria, Mãe de Deus, rogai por nós, pecadores, agora e na hora da nossa morte. Amém.
0: Ave Maria, cheia de graça, o Senhor é convosco. Bendita sois vós entre as mulheres, e bendito é o fruto do vosso ventre, Jesus.
1: Santa Maria, Mãe de Deus, rogai por nós, pecadores, agora e na hora da nossa morte. Amém.
0: Ave Maria, cheia de graça, o Senhor é convosco. Bendita sois vós entre as mulheres, e bendito é o fruto do vosso ventre, Jesus.
1: Santa Maria, Mãe de Deus, rogai por nós, pecadores, agora e na hora da nossa morte. Amém.
0: Ave Maria, cheia de graça, o Senhor é convosco. Bendita sois vós entre as mulheres, e bendito é o fruto do vosso ventre, Jesus.
1: Santa Maria, Mãe de Deus, rogai por nós, pecadores, agora e na hora da nossa morte. Amém.
0: Glória ao Pai, ao Filho e ao Espírito Santo.
1: Como era no princípio, agora e sempre. Amém.
0: Ó meu Jesus,
1: perdoai-nos, livrai-nos do fogo do inferno, levai as almas todas para o céu e socorrei principalmente as que mais precisarem.
0: Nossa Senhora Imaculada Conceição,
1: rogai por nós.
0: Nossa Senhora das Graças,
1: rogai por nós.
0: Sagrado Coração de Jesus,
1: nós temos confiança em vós. Dona Terezinha Blanco rezando conosco, seu Duvílio, Dona Rita, toda a família. É a Dona Luzia, para a saúde aqui da W9, Dona Luzia Cabreira, para a sua saúde. Pela Dona Maria Lúcia, Zé Cardoso, toda a família. Dona Maria Barbosa, pela saúde. A Maria Helena, filha dela. Maria José, Josefa da W15, a Leni, o Lenira, a Talina, toda a família. Que Deus abençoe a todos grandemente. Assim nós vamos contemplar e rezar o segundo mistério.

0: Pai nosso que estais no céu, santificado seja o vosso nome. Venha a nós o vosso reino, seja feita a vossa vontade, assim na terra como no céu.
1: O pão nosso de cada dia nos dai hoje, perdoai as nossas ofensas, assim como nós perdoamos a quem nos tem ofendido. E não nos deixeis cair em tentação, mas livrai-nos do mal. Amém.
0: Ave Maria, cheia de graça, o Senhor é convosco. Bendita sois vós entre as mulheres, e bendito é o fruto do vosso ventre, Jesus.
1: Santa Maria, Mãe de Deus, rogai por nós, pecadores, agora e na hora de nossa morte. Amém.
0: Ave Maria, cheia de graça, o Senhor é convosco. Bendita sois vós entre as mulheres, e bendito é o fruto do vosso ventre, Jesus.
1: Santa Maria, Mãe de Deus, rogai por nós, pecadores, agora e na hora de nossa morte. Amém.
0: Ave Maria, cheia de graça, o Senhor é convosco. Bendita sois vós entre as mulheres, e bendito é o fruto do vosso ventre, Jesus.
1: Santa Maria, Mãe de Deus, rogai por nós, pecadores, agora e na hora de nossa morte. Amém.
0: Ave Maria, cheia de graça, o Senhor é convosco. Bendita sois vós entre as mulheres, e bendito é o fruto do vosso ventre, Jesus.
1: Santa Maria, Mãe de Deus, rogai por nós, pecadores, agora e na hora de nossa morte. Amém.
0: Ave Maria, cheia de graça, o Senhor é convosco. Bendita sois vós entre as mulheres, bendito é o fruto do vosso ventre, Jesus.
1: Santa Maria, Mãe de Deus, rogai por nós, pecadores, agora e na hora de nossa morte. Amém.
0: Ave Maria, cheia de graça, o Senhor é convosco. Bendita sois vós entre as mulheres, bendito é o fruto do vosso ventre, Jesus.
1: Santa Maria, Mãe de Deus, rogai por nós, pecadores, agora e na hora de nossa morte. Amém.
0: Ave Maria, cheia de graça, o Senhor é convosco. Bendita sois vós entre as mulheres, bendito é o fruto do vosso ventre, Jesus.
1: Santa Maria, Mãe de Deus, rogai por nós, pecadores, agora e na hora de nossa morte. Amém.
0: Ave Maria, cheia de graça, o Senhor é convosco. Bendita sois vós entre as mulheres, bendito é o fruto do vosso ventre, Jesus.
1: Santa Maria, Mãe de Deus, rogai por nós, pecadores, agora e na hora de nossa morte. Amém.
0: Ave Maria, cheia de graça, o Senhor é convosco. Bendita sois vós entre as mulheres, e bendito é o fruto do vosso ventre, Jesus.
1: Santa Maria, Mãe de Deus, rogai por nós, pecadores, agora e na hora de nossa morte. Amém.
0: Ave Maria, cheia de graça, o Senhor é convosco. Bendita sois vós entre as mulheres, e bendito é o fruto do vosso ventre, Jesus.
1: Santa Maria, Mãe de Deus, rogai por nós, pecadores, agora e na hora de nossa morte. Amém.
0: Glória ao Pai, ao Filho, ao Espírito Santo,
1: como era no princípio, agora e sempre. Amém.
0: Ó meu Jesus,
1: perdoai-nos, livrai-nos do fogo do inferno, levai as almas todas para os céus e socorrei principalmente as que mais precisarem da vossa misericórdia.
0: São João Paulo II,
1: rogai por nós.
0: Nossa Senhora de Fátima,
1: rogai por nós.
0: Sagrado Coração de Jesus,
1: nós temos confiança em vós.
0: A Sônia Vieira, que do Guabô, está rezando conosco, ela reza todos os dias. Deus abençoe, Sônia, você e toda a sua família. Que Nossa Senhora esteja intercedendo por você e seus familiares junto a Jesus. Deus abençoe grandemente. Vamos contemplar e rezar o terceiro mistério, colocando também o Danilo, que do Gabu, Danilo, toda a sua família. Que Deus abençoe.

0: Também coloco a Leane Pael, que faz parte do apostolado de oração, que não está muito bem de saúde. Pai nosso que estais no céu, santificado seja o vosso nome. Venha a nós o vosso reino, seja feita a vossa vontade, assim na terra como no céu.
1: O pão nosso de cada dia nos dai hoje, perdoai as nossas ofensas, assim como nós perdoamos a quem nos tem ofendido. E não nos deixeis cair em tentação, mas livrai-nos do mal. Amém.
0: Ave Maria, cheia de graça, o Senhor é convosco. Bendita sois vós entre as mulheres, e bendito é o fruto do vosso ventre, Jesus.
1: Santa Maria, Mãe de Deus, rogai por nós, pecadores, agora e na hora da nossa morte. Amém.
0: Ave Maria, cheia de graça, o Senhor é convosco. Bendita sois vós entre as mulheres, e bendito é o fruto do vosso ventre, Jesus.
1: Santa Maria, Mãe de Deus, rogai por nós, pecadores, agora e na hora da nossa morte. Amém.
0: Ave Maria, cheia de graça, o Senhor é convosco. Bendita sois vós entre as mulheres, e bendito é o fruto do vosso ventre, Jesus.
1: Santa Maria, Mãe de Deus, rogai por nós, pecadores, agora e na hora da nossa morte. Amém.
0: Ave Maria, cheia de graça, o Senhor é convosco. Bendita sois vós entre as mulheres, e bendito é o fruto do vosso ventre, Jesus.
1: Santa Maria, Mãe de Deus, rogai por nós, pecadores, agora e na hora da nossa morte. Amém.
0: Ave Maria, cheia de graça, o Senhor é convosco. Bendita sois vós entre as mulheres, e bendito é o fruto do vosso ventre, Jesus.
1: Santa Maria, Mãe de Deus, rogai por nós, pecadores, agora e na hora da nossa morte. Amém.
0: Ave Maria, cheia de graça, o Senhor é convosco. Bendita sois vós entre as mulheres, e bendito é o fruto do vosso ventre, Jesus.
1: Santa Maria, Mãe de Deus, rogai por nós, pecadores, agora e na hora da nossa morte. Amém.
0: Ave Maria, cheia de graça, o Senhor é convosco. Bendita sois vós entre as mulheres, e bendito é o fruto do vosso ventre, Jesus.
1: Santa Maria, Mãe de Deus, rogai por nós, pecadores, agora e na hora da nossa morte. Amém.
0: Ave Maria, cheia de graça, o Senhor é convosco. Bendita sois vós entre as mulheres, e bendito é o fruto do vosso ventre, Jesus.
1: Santa Maria, Mãe de Deus, rogai por nós, pecadores, agora e na hora da nossa morte. Amém.
0: Ave Maria, cheia de graça, o Senhor é convosco. Bendita sois vós entre as mulheres, e bendito é o fruto do vosso ventre, Jesus.
1: Santa Maria, Mãe de Deus, rogai por nós, pecadores, agora e na hora da nossa morte. Amém.
0: Ave Maria, cheia de graça, o Senhor é convosco. Bendita sois vós entre as mulheres, e bendito é o fruto do vosso ventre, Jesus.
1: Santa Maria, Mãe de Deus, rogai por nós, pecadores, agora e na hora da nossa morte. Amém.
0: Glória ao Pai, ao Filho e ao Espírito Santo.
1: Como era no princípio, agora e sempre. Amém.
0: Ó meu Jesus,
1: perdoai-nos, livrai-nos do fogo do inferno, levai as almas todas para o céu, e socorrei principalmente as que mais precisarem da vossa misericórdia.
0: Nossa Senhora do Perpétuo Socorro,
1: rogai por nós.
0: São Padre Pio,
1: rogai por nós.
0: Sagrado Coração de Jesus,
1: nós temos confiança em vós, colocando em oração também todos os catequistas do Brasil inteiro, especialmente a nossa diocese, da Paróquia São João Batista, que estão em Aparecida, para a Romaria dos Catequistas, que Deus abençoe grandemente. Rezemos também pelo discipulado que vai acontecer nos dois finais de semana de setembro, que o Espírito Santo vai iluminando as pessoas que vão trabalhar, as que vão fazer. Nossa Senhora vai intercedendo junto a Jesus. Nós vamos contemplar e rezar o quarto mistério.

0: Pai nosso que estais no céu, santificado seja o vosso nome, venha a nós o vosso reino, seja feita a vossa vontade, assim na terra como no céu.
1: O pão nosso de cada dia nos dai hoje, perdoai as nossas ofensas, assim como nós perdoamos a quem nos tem ofendido. E não nos deixeis cair em tentação, mas livrai-nos do mal. Amém.
0: Ave Maria, cheia de graça, o Senhor é convosco. Bendita sois vós entre as mulheres, bendito é o fruto do vosso ventre, Jesus.
1: Santa Maria, Mãe de Deus, rogai por nós, pecadores, agora e na hora de nossa morte. Amém.
0: Ave Maria, cheia de graça, o Senhor é convosco. Bendita sois vós entre as mulheres, bendito é o fruto do vosso ventre, Jesus.
1: Santa Maria, Mãe de Deus, rogai por nós, pecadores, agora e na hora de nossa morte. Amém.
0: Ave Maria, cheia de graça, o Senhor é convosco. Bendita sois vós entre as mulheres, bendito é o fruto do vosso ventre, Jesus.
1: Santa Maria, Mãe de Deus, rogai por nós, pecadores, agora e na hora de nossa morte. Amém.
0: Ave Maria, cheia de graça, o Senhor é convosco. Bendita sois vós entre as mulheres, bendito é o fruto do vosso ventre, Jesus.
1: Santa Maria, Mãe de Deus, rogai por nós, pecadores, agora e na hora de nossa morte. Amém.
0: Ave Maria, cheia de graça, o Senhor é convosco. Bendita sois vós entre as mulheres, bendito é o fruto do vosso ventre, Jesus.
1: Santa Maria, Mãe de Deus, rogai por nós, pecadores, agora e na hora de nossa morte. Amém.
0: Ave Maria, cheia de graça, o Senhor é convosco. Bendita sois vós entre as mulheres, bendito é o fruto do vosso ventre, Jesus.
1: Santa Maria, Mãe de Deus, rogai por nós, pecadores, agora e na hora de nossa morte. Amém.
0: Ave Maria, cheia de graça, o Senhor é convosco. Bendita sois vós entre as mulheres, e bendito é o fruto do vosso ventre, Jesus.
1: Santa Maria, Mãe de Deus, rogai por nós, pecadores, agora e na hora de nossa morte. Amém.
0: Ave Maria, cheia de graça, o Senhor é convosco. Bendita sois vós entre as mulheres, bendito é o fruto do vosso ventre, Jesus.
1: Santa Maria, Mãe de Deus, rogai por nós, pecadores, agora e na hora de nossa morte. Amém.
0: Ave Maria, cheia de graça, o Senhor é convosco. Bendita sois vós entre as mulheres, bendito é o fruto do vosso ventre, Jesus.
1: Santa Maria, Mãe de Deus, rogai por nós, pecadores, agora e na hora de nossa morte. Amém.
0: Ave Maria, cheia de graça, o Senhor é convosco. Bendita sois vós entre as mulheres, bendito é o fruto do vosso ventre, Jesus.
1: Santa Maria, Mãe de Deus, rogai por nós, pecadores, agora e na hora de nossa morte. Amém.
0: Glória ao Pai, ao Filho, ao Espírito Santo.
1: Como era no princípio, agora e sempre. Amém.
0: Ó meu Jesus,
1: perdoai-nos, livrai-nos do fogo do inferno, levai as almas todas para os céus e socorrei, principalmente as que mais precisarem da vossa misericórdia.
0: Nossa Senhora, Rainha da Paz,
1: rogai por nós.
0: Sagrado Coração de Jesus,
1: nós temos confiança em vós.
0: Linda W8, reza conosco, a Marli Morello, seu esposo José, o filho Matias, Deus abençoe grandemente. Também a Marilene Xavier, reza conosco, a Marli Morello, seu esposo José, o filho Matias, Deus abençoe grandemente. Também a Marilene

0: Pai nosso que estais no céu, santificado seja o vosso nome. Venha a nós o vosso reino, seja feita a vossa vontade, assim na terra como no céu.
1: O pão nosso de cada dia nos dai hoje, perdoai as nossas ofensas, assim como nós perdoamos a quem nos tem ofendido. E não nos deixeis cair em tentação, mas livrai-nos do mal. Amém.
0: Ave Maria, cheia de graça, o Senhor é convosco. Bendita sois vós entre as mulheres, e bendito é o fruto do vosso ventre, Jesus.
1: Santa Maria, Mãe de Deus, rogai por nós, pecadores, agora e na hora da nossa morte. Amém.
0: Ave Maria, cheia de graça, o Senhor é convosco. Bendita sois vós entre as mulheres, e bendito é o fruto do vosso ventre, Jesus.
1: Santa Maria, Mãe de Deus, rogai por nós, pecadores, agora e na hora da nossa morte. Amém.
0: Ave Maria, cheia de graça, o Senhor é convosco. Bendita sois vós entre as mulheres, e bendito é o fruto do vosso ventre, Jesus.
1: Santa Maria, Mãe de Deus, rogai por nós, pecadores, agora e na hora da nossa morte. Amém.
0: Ave Maria, cheia de graça, o Senhor é convosco. Bendita sois vós entre as mulheres, e bendito é o fruto do vosso ventre, Jesus.
1: Santa Maria, Mãe de Deus, rogai por nós, pecadores, agora e na hora da nossa morte. Amém.
0: Ave Maria, cheia de graça, o Senhor é convosco. Bendita sois vós entre as mulheres, e bendito é o fruto do vosso ventre, Jesus.
1: Santa Maria, Mãe de Deus, rogai por nós, pecadores, agora e na hora da nossa morte. Amém.
0: Ave Maria, cheia de graça, o Senhor é convosco. Bendita sois vós entre as mulheres, e bendito é o fruto do vosso ventre, Jesus.
1: Santa Maria, Mãe de Deus, rogai por nós, pecadores, agora e na hora da nossa morte. Amém.
0: Ave Maria, cheia de graça, o Senhor é convosco. Bendita sois vós entre as mulheres, e bendito é o fruto do vosso ventre, Jesus.
1: Santa Maria, Mãe de Deus, rogai por nós, pecadores, agora e na hora da nossa morte. Amém.
0: Ave Maria, cheia de graça, o Senhor é convosco. Bendita sois vós entre as mulheres, e bendito é o fruto do vosso ventre, Jesus.
1: Santa Maria, Mãe de Deus, rogai por nós, pecadores, agora e na hora da nossa morte. Amém.
0: Ave Maria, cheia de graça, o Senhor é convosco. Bendita sois vós entre as mulheres, e bendito é o fruto do vosso ventre, Jesus.
1: Santa Maria, Mãe de Deus, rogai por nós, pecadores, agora e na hora da nossa morte. Amém.
0: Ave Maria, cheia de graça, o Senhor é convosco. Bendita sois vós entre as mulheres, e bendito é o fruto do vosso ventre, Jesus.
1: Santa Maria, Mãe de Deus, rogai por nós, pecadores, agora e na hora da nossa morte. Amém.
0: Glória ao Pai, ao Filho e ao Espírito Santo.
1: Como era no princípio, agora e sempre. Amém.
0: Ó meu Jesus,
1: perdoai-nos, livrai-nos do fogo do inferno, levai as almas todas para o céu e socorrei principalmente as que mais precisarem da vossa misericórdia.
0: São Rafael Arcanjo,
1: rogai por nós.
0: Nossa Senhora Aparecida,
1: rogai por nós.
0: Sagrado Coração de Jesus,
1: nós temos confiança em vós. Agradecimento, infinitas graças vos damos, soberana rainha, pelos benefícios que todos os dias recebemos de vossas mãos liberais. Dignai-vos agora e para sempre tomar-nos debaixo de vosso poderoso amparo, e para mais vos obrigar, vos saudamos com a salve, rainha.
2: Salve, rainha, mãe da misericórdia, vida, doçura e esperança nossa, salve. A vós bradamos, degredados filhos de Eva, a vós suspirando, gemendo, chorando neste vale de lágrimas, eia, pois, advogada nossa, esses vossos olhos misericordiosa nos volvei, e depois deste desterro, mostrai-nos Jesus. Bendito é o fruto do vosso ventre, ó clemente, ó piedosa, ó doce e sempre Virgem Maria.
1: Rogai por nós, Santa Mãe de Deus,
0: para que sejamos dignos das promessas de Cristo. Amém.
1: Santo anjo do Senhor, meu zeloso e guardador, se a ti me confiou a piedade divina, sempre me rege, me guarde, governe, me ilumine. Amém. Levanta-se, Deus, por intercessão da bem-aventurada Virgem Maria, São Miguel Arcanjo e todas as milícias celestes, que sejam dispersos seus inimigos e fujam de vossa face todos que vos odeiam. Em nome do Pai, do Filho e do Espírito Santo. Amém. Louvado seja nosso Senhor Jesus Cristo.
0: Para sempre seja louvado, e sua Mãe Maria Santíssima também.
1: Um convite muito importante hoje, você tem um encontro marcado aqui na paróquia São João Batista. Hoje é o terço em família, terço dos homens, mas em família. Então você pode comparecer hoje. Todos os movimentos pastorais da nossa igreja são convidados. Você vem às 19 horas aqui na paróquia São João Batista, traga a sua família. Vamos rezar junto, é o terço em família. Todos estão convidados a participar. Homens, faz a sua parte. Convide a sua esposa, seus filhos, vem para a igreja. Traga a sua família, vamos rezar juntos, tá bom? Então aí, convite.

0: a todos, não do terço dos homens, para todas as famílias, hoje o terço em família. Na Paróquia São João Batista, às 15 horas também temos a celebração da Santa Missa, 14h30 inicia a novena Nossa Senhora Perpétua do Socorro, todos estão convidados a participar. Obrigado, Terezinha, pela participação, tenha com a sua família um dia abençoado.
1: Obrigado, Luciano, obrigado a toda a família Banova e todos que rezaram conosco. Fique na paz de Jesus, com o amor de Maria.
0: Amém. Nós digo que seu rádio vem, Antônio Carlos Luiz, com Amanhã Show. Que todos nós possamos ter um dia abençoado, final de semana cheio de paz, de bênção, na presença do Senhor Jesus.

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Meu bom dia com todo carinho, bom dia com esperança e fé. Bom dia para você que nos acompanha todas as manhãs na Rádio Boa Nova FM 87,9, www.boanova87.fm.br. Hoje é sexta-feira, gente, sextou, 28 de agosto de 2026. Parabéns aos aniversariantes de hoje, parabéns aos aniversariantes de amanhã, parabéns aos aniversariantes de domingo. Que Deus abençoe aí todos os aniversariantes de hoje, de amanhã, de domingo. Muita paz, muita luz. Sucesso aos aniversariantes. Sexta-feira, 28 de agosto de 2026, manhã show. Comigo, Antônio Carlos Ruiz, com Luciano, a direção do amigão Alcides. A você, minha amiga, meu amigo de todas as manhãs, uma ótima sexta-feira. Um excelente final de semana. Que Deus nos abençoe imensamente.

Ame de coração as amizades que você conquistou e seja feliz em guardá-las para sempre. Valorize a sua família, valorize os seus amigos, valorize todos aqueles que estão ao seu lado, pois a vida não avisa se eles irão partir ou não, ou quando vão partir. Portanto, dê mais valor a quem está ao seu lado. Um bom dia, um abraço, a solidariedade tem que fazer parte do seu dia a dia. E sorria, pois a vida é maravilhosa. Nós é que às vezes complicamos um pouco. Uma ótima sexta-feira a você, minha amiga, meu amigo de todas as manhãs. Que Deus nos abençoe grandemente. Música.

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2: 7:12, 7:12, bom dia. Amanhã show comigo, Antônio Carlos Ruiz, com o Luciano, para Musical. 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Para a Musical está chegando aí a previsão do tempo.
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2: Daqui a pouquinho já está conosco, depois da previsão do tempo, eu vou conversar com o candidato do PT, da Federação PT-PV-PCdoB, Fábio Tradi. Nós vamos conversar um pouco daqui a pouquinho, depois da previsão do tempo. 22 graus neste momento, a previsão para hoje, segundo o Climatempo, mínima de 21, máxima de 34, probabilidade de chuva zero. Previsão para amanhã, mínima de 24, máxima de 35, probabilidade de chuva zero. Previsão para domingo, mínima de 25, máxima de 33, probabilidade de chuva zero. Previsão para segunda-feira, mínima de 25, máxima de 37, probabilidade de chuva zero. Previsão para terça-feira, previsão com chuva, mínima de 18, máxima de 24, probabilidade de chuva 90%, volume estimado 10 milímetros. Previsão do tempo no site Climatempo para Musical. 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Dia 7 de setembro será uma segunda-feira e aí nós não vamos ter sessão na Câmara Municipal de Dourados. Por isso, nesta segunda-feira, né, segunda-feira nós teremos duas sessões, tá bom? Porque no dia 7 será uma segunda-feira, nós não vamos ter sessão na Câmara Municipal, portanto, segunda-feira agora, a partir das 9 da manhã, duas sessões. Eu estou recebendo com muito carinho o Dr. Fábio Tradi, candidato ao governo pela Federação PT-PV-PCdoB. Fábio Tradi, bom dia, prazer recebê-lo aqui na nossa Rádio Boa Nova.
3: Bom dia a todos os integrantes dessa equipe entrevistadora da Rádio Boa Nova. Eu fico muito honrado e feliz com o convite. Estou aqui para conversar com a população de Dourados sobre as minhas propostas, já que eu sou candidato a governador de Mato Grosso do Sul.
2: O senhor fez um planejamento, eu estive acompanhando mais ou menos já, e agora com o programa de rádio e televisão, o senhor vai poder falar mais diretamente com a população. O que é que precisa mudar na sua concepção, candidato, do que nós estamos vivendo hoje?
3: Antes de começar a falar sobre a necessidade de mudanças, eu peço licença para saudar aqui a presença do vereador Elias Ischi.
2: Grande amigo.
3: Que é candidato a deputado federal, que está me acompanhando aqui nessa agenda de Dourados e que é um homem que eu muito respeito pela integridade, pela correção moral e pela sua capacidade de trabalho. Respeitado no estado inteiro por ser um excelente político que nunca abandonou o povo e os segmentos que ele representa com dignidade. Então um abraço aqui ao meu querido Elias Ischi. Veja, nós entendemos que esse modelo que está gerindo o estado, ele começou com 2015, com a eleição do antecessor, não é? Então nós temos desde 2015 um mesmo modelo de gestão. Começou com Reinaldo Azambuja, que ficou 8 anos, e agora com o atual governador, mais 4, pretende mais 4, e aí seriam 12 anos. O que nós entendemos que precisa mudar é a qualidade dos serviços públicos, porque por onde nós passamos, a população reclama da falta de regionalização efetiva da saúde, não é? reclama das estradas estaduais que estão extremamente precarizadas, e isso encarece o frete, encarece o custo da produção e, portanto, os alimentos, não é? A questão relacionada à segurança pública, porque um alto índice de feminicídios em Mato Grosso do Sul, e a fronteira está completamente desguarnecida. E, evidentemente, nós estamos percebendo um descontentamento da população porque o governo do estado não consegue dialogar com outros segmentos a não ser o segmento da agroindústria exportadora. Só que a população de Mato Grosso do Sul é muito maior do que 5, 6 mega empresários que nem moram aqui no estado e que são beneficiados com isenções fiscais bilionárias, não é? Nós queremos saber, e os indígenas, e os quilombolas, e os microempreendedores, e os comerciantes, e os comerciários, e os servidores públicos, e as mulheres, elas não têm assento na mesa da dignidade do estado? Então nós entendemos que não vamos negar, quero deixar bem claro aqui, não vamos negar que de 2015 a 2026 alguns avanços ocorreram. Mas esses avanços, muitos deles se devem também ao governo federal. Por exemplo, o governador Riedel ontem recebeu uma medalha por ter reduzido a extrema pobreza no estado, não é? Para 1,6%. Ele se esquece de compartilhar essa medalha com o governo federal, com o presidente Lula. Por quê? Porque desde 2023, o governo Lula já colocou, só aqui em Dourados, em circulação, mais de R$1 bilhão entre transferências federais, benefícios às famílias, gastos diretos e investimentos, sem contar R$2 bilhões de crédito para produção e sem contabilizar integralmente toda a carteira nova do PAC, que inclusive refletiu no setor aeroportuário com ampliação e qualificação do aeroporto. Ele não dividiu isso com o presidente Lula. Então ele está recebendo uma medalha como se fosse só dele, quando na verdade nós sabemos que a extrema pobreza diminuiu no país inteiro, não apenas em Mato Grosso do Sul, e que deve-se muito ao compromisso do presidente Lula com as classes menos favorecidas.
2: Vamos para o setor. O senhor falou aí sobre a regionalização da saúde. Dourados enfrenta um problema seríssimo. Nós atendemos aqui algo em torno de 1 milhão de pessoas, nós somos uma macro-região, tudo bem, são 34 municípios, mas vem gente de outros municípios para cá, não só da macro-região, mas de outros municípios de Mato Grosso do Sul, vem do Paraguai, inclusive do interior de São Paulo. Nós tivemos recentemente, e nós temos um grande problema aqui, você precisa de um leito, você precisa ligar para Campo Grande, e aí você depende de Campo Grande de ter, liberar esse leito ou não. E recentemente estourou esse escândalo dos leitos lá na capital. Como é que o senhor analisa isso? O que é que o senhor pode mudar com relação a isso?
3: Primeiro, é importante lembrar que o Riedel e o Azambuja, eles vêm prometendo desde 2015 resolver a questão da regionalização. A população de Mato Grosso do Sul deu a eles 12 anos de oportunidades. Não foi um, não foram 2 anos. Foram 12 anos de oportunidade para resolver o problema da regionalização e eles não conseguiram. O que é que falta? Primeiro, gestão. E algumas propostas que nós temos que eu gostaria de compartilhar com você. A primeira, fila. De quem é a fila? A fila do governador? É do setor de regulação? Ou a fila é do cidadão que tem que ter acesso imediato ao seu lugar na fila e à situação da sua espera? A fila é do cidadão, é ele que paga a saúde. Então nós vamos implantar a fila transparente, a fila acessível, a fila auditável e rastreável. O que significa isso? A partir do momento que você entra na fila do setor de regulação, você vai obter da Secretaria de Estado de Saúde um número de protocolo. Com esse número de protocolo, você vai ter as informações necessárias para saber, primeiro, qual é o teu lugar na fila, segundo, isso sem identificar nome e patologia, por conta da Lei Geral de Proteção de Dados. Segundo, você vai saber o tempo médio de resolutividade dessa questão e vai dar oportunidade para o próprio poder público, porque tudo vai estar rastreável, ver em quais filas está havendo mais demora, justamente para intervir e tentar solucionar esse problema. Então, qualquer cidadão em minha gestão, com um simples toque no celular, vai ter acesso à fila para saber o lugar que está, e isso vai impedir o quê? As fraudes, vai impedir que um passe o outro, porque tudo vai estar rastreável na fila. E essa corrupção que aconteceu lá, ela não envolve só Campo Grande. Ela estourou em Campo Grande, mas ela envolve o estado todo.
2: O estado todo, é.
3: E isso desde 2022. É inimaginável que o governador Riddle não pudesse ter, pelo menos, tido uma ciência dos indícios de que isso estava ocorrendo. Envolveu pelo menos 30 prefeituras. Agora, o GAECO já deixou claro que todas as prefeituras foram contactadas pela organização criminosa. Então foi muita gente passada para trás na fila do setor de regulação do governo Riddle. Nós precisamos também apresentar um programa de estímulo para os médicos especialistas se fixarem no interior. Não na cidade espolo, mas no interior de Mato Grosso do Sul profundo, para que eles tenham gratificações maiores durante a carreira, não é? E mais do que isso, não adianta só encaminhar os médicos, mudar a família dele para o interior. Nós temos que, junto com os médicos, estabelecer uma infraestrutura mínima para diagnósticos precisos. Porque senão o especialista, por exemplo, vai fazer um exame num paciente, vai falar, ah, vai ter que ir para Dourados, vai ter que ir para Campo Grande. Não, ele tem que ter uma aparelhagem mínima, uma estrutura médico-hospitalar, humana também, com enfermeiros, para diagnósticos rápidos. E esses diagnósticos rápidos podem ser solucionados lá mesmo, evitando transferência para a cidade espolo. Terceiro, nós temos que qualificar, ampliar e investir pesado nos hospitais da cidade espolo. E aqui eu falo Dourados também. Dourados, Ponta Porã, Três Lagoas, Corumbá. Corumbá precisa de um hospital novo, com uma maternidade, porque há um altíssimo índice de letalidade de gestantes lá em Corumbá. Justamente para quê? Para ampliar o acesso a leitos, ampliar a qualidade dos tratamentos, evitando que as pessoas sejam obrigadas a peregrinarem para a capital de Campo Grande. Nós entendemos que a saúde aqui em Mato Grosso do Sul, ela muitas vezes, nas filas, é resolvida por apadrinhamento político. Qualquer liga para o deputado, amigo, fala, ó, eu votei em você, eu te apoiei, agora eu preciso, e ele passa na frente do outro. Isso no nosso governo não vai acontecer, porque a fila vai ser transparente, pública, rastreável e auditável. E nós vamos acompanhar par e passo a concentração em determinados setores e especialidades, porque nós queremos combater a morosidade. Resumindo então, saúde, combate às filas, fortalecimento dos hospitais na cidade espolo com ampliação de acesso a leitos, vagas e cirurgias, mutirão naquilo em que as filas estiverem muito concentradas em determinadas especialidades, construção do centro de especialidades médicas, construção do Hospital Municipal de Campo Grande, que há 125 anos é prometido e nunca saiu do papel, sobrecarregando a Santa Casa, e qualificação dos médicos e do pessoal de enfermagem para melhor atenderem as pessoas.
2: O governo, nesses dois governos aí, Reinaldo e Riddle, tem feito muito investimento aqui em Dourados. Como é que o senhor analisa tudo isso e quais as propostas? O senhor já tem um planejamento para Dourados, especificamente?
3: Sim. Primeiro é preciso reconhecer que muitos desses investimentos que vieram para Dourados, a princípio, eles são atribuídos ao governo estadual, mas se você verificar as planilhas, você vai ver que mais de 80% vieram do governo federal. E eles não tiveram ainda a dignidade de atribuir ao presidente Lula a paternidade desses recursos. Isso é muito triste. Por exemplo, eu vejo muito pouco o prefeito de Dourados falar o nome do presidente Lula. Muito pouco. Mas eu preciso lembrar a população de Dourados que o prefeito Marçal apoiou a Dilma Rousseff. Ele era do PMDB na época em que o PMDB apoiava a presidente Dilma Rousseff do PT, lá em Dourados. Assim também o próprio irmão meu, o Nelsinho Tradi, que foi o coordenador da campanha da Dilma Rousseff para a reeleição lá em Campo Grande, quando ele era prefeito. Assim também a Tereza Cristina. A Tereza Cristina agora é bolsonarista, mas antes ela era do Partido Socialista Brasileiro, PSB, que é um partido de esquerda, um partido comprometido com os ideais do socialismo. De repente ela virou bolsonarista. Pergunto, qual Tereza Cristina eu devo acreditar? Na do passado ou na do presente? Sem lembrar que o Reinaldo Azambuja e o próprio Riedel eram do PSDB, partido do Mário Covas, que foi preso político na ditadura por combater aqueles que queriam matar a democracia, do José Serra. Eles estavam lá na centro-esquerda e agora viraram extrema-direita. Eu pergunto, isso é ideologia ou é conveniência eleitoral? A população precisa entender que nós estamos hoje vivendo uma era de dois modelos. Um que está concentrando o poder nesse estado, não é? Está todo mundo do lado de lá, os políticos, sendo que nós sabemos que muitos deles não gostam uns dos outros. O prefeito Marçal e o Geraldo Rezende, nós sabemos que a relação política deles nunca foi tranquila. Nós sabemos disso, mas estão do mesmo lado. Geraldo Rezende, com relação ao gordinho do Bolsonaro, nós sabemos que eles não pensam igual. E eles estão do lado de lá. Lá em Campo Grande, o Beto Pereira não gosta da Rose Modesto. A Rose Modesto não gosta da Adriane Lopes. A Adriane Lopes não gosta do Beto Pereira. Estão todos do mesmo lado. Por quê? Qual é o poder de convencimento que o Reinaldo tem que as pessoas vão conversar com ele em 15 minutos, saem sorrindo e ficam com ele? Que tipo de argumentação que ele dá? Que as pessoas, de repente, mudam de lado? Nós não. Nós estamos firmes aqui, nessa posição de centro-esquerda, porque a gente entende que melhor do que ganhar uma eleição, embora ganhar a eleição seja importante, é manter a coerência. A coerência, o compromisso com princípios cristãos, com princípios que regem a Constituição Federal e que agregam as pessoas em torno da mesa da dignidade. Então, sobre Dourados, nós precisamos fazer com que Dourados continue intensificando o seu processo de crescimento do PIB. Nós sabemos que aqui é uma locomotiva de crescimento para Mato Grosso do Sul. Nós queremos nos associar, nós queremos nos aproximar da classe produtiva. O presidente Lula, o PT não é hostil à classe produtiva. O presidente Lula foi quem mais investiu no Plano Safra, tanto para os grandes agricultores quanto para a agricultura familiar. E nós queremos também fazer uma observação adicional. A produção em Mato Grosso do Sul é boa. A questão é, e a distribuição? É a mesma coisa de eu pegar aqui, nós estamos em 10 na sala, não é? E pedir para vocês deixarem um celular aqui, tudo comigo, como se eu fosse o Estado. Então eu fico com 10 celulares, que é o produto do trabalho de todos vocês. Aí eu pego 8 celulares e entrego na mão de 2. E pego 2 celulares e divido com 8. É isso que está acontecendo com o Estado. A produção, que é muito grande, está sendo concentrada na mão de poucos. E isso é papel do governo do Estado, e ele não cumpriu esse papel, não é? A produção cresceu apesar do governo do Estado, mas a distribuição, que é a política do Estado de Mato Grosso do Sul, é falha. Porque que Estado rico é esse em que os indígenas sofrem? Tem suicídio. Que Estado é esse que os quilombolas são invisibilizados, os assentados, os acampados, as mulheres morrem por conta do feminicídio? Que Estado é esse que tem 17,7% de pobreza, o maior índice do Centro-Oeste? O maior índice está aqui. Que Estado é esse que a saúde não funciona? Se o Estado fosse rico e justo, a saúde funcionaria. Não funciona. Se o Estado fosse rico e justo, o nosso IDEB seria o melhor do Centro-Oeste. É o pior do Centro-Oeste. Então, eu quero dizer à população de Dourados que existe sim um outro modelo. Um modelo que nós apresentamos aqui nesse time do Elias Ishii, nesse time da Maju, que está aqui como suplente do senador Wander, uma educadora qualificada, culta, uma mulher comprometida com a justiça social, com a distribuição de renda, íntegra, não é? Uma intelectual que empresta o seu conhecimento a serviço das pessoas, ela não concentra o seu conhecimento para fins meramente acadêmicos, ela divide o seu saber para melhorar a vida das pessoas. Então, Dourados nos oferece à nossa chapa os melhores quadros, as melhores almas, as pessoas que estão realmente comprometidas com o Mato Grosso do Sul de todos, sem ódio, sem discriminação, plural, aberto a todas as diferenças, porque Mato Grosso do Sul precisa ser rico, sim, mas justo, sobretudo justo.
2: As últimas pesquisas apontam uma possível vitória de Eduardo Ridel no primeiro turno, inclusive. E eu digo que pesquisa boa é aquela pesquisa quando você vai contar os votos, né? Como é que o senhor analisa tudo isso? Tem um mês aí pela frente para o senhor trabalhar, começando hoje horário eleitoral.
3: Eu penso assim, pesquisa, ele é uma cena de um filme. E tem muito filme que no meio é triste e no final é feliz. Quem é que vai decidir o final do filme? É o povo na urna. Se pesquisa fosse algo indestrutível, algo inquestionável, a prefeita de Campo Grande hoje seria a Rose.
2: É.
3: Não a Adriane. Se pesquisa fosse algo inquestionável, o governador do o segundo turno para o governo do estado estaria entre o André Putinelli e o atual governador, não o Capitão Contar. Se pesquisa fosse algo inquestionável, o Barbosinha seria prefeito aqui, não é? Quando ele perdeu para o Alan. Então, minha gente, o que eu quero dizer é que hoje, muitas vezes, pesquisas são utilizadas para instrumentalizar o ânimo de militâncias, ou para desmotivar uns, ou para animar outros. E eu acredito no filme, não acredito em uma cena editada. É uma fotografia, vamos acompanhar o filme. Eu tenho certeza que, para nós, o filme terá um final feliz, porque Mato Grosso do Sul merece.
2: Eu conversei com o candidato da Federação PT-PV, PCdoB, Fábio Tradi, obrigado pela sua participação. Nós estamos sempre abertos aí. Que Deus possa abençoar a sua caminhada, da sua equipe, e que tem mais 30 dias aí pela frente, o senhor possa seguir adiante com a graça de Deus.
3: Amém, eu agradeço e retribuo os votos de sucesso, felicidade, prosperidade a todos da rádio. É uma rádio que tem um conceito muito bom em Dourados. O Elias aqui é ouvinte da rádio.
2: Parceiro Nova, nosso, parceiro sempre está aqui.
3: E a Maju está comigo nessa jornada, dizendo, em suma, o seguinte, para concluir. Mato Grosso do Sul é um estado rico, mas a grande pergunta é, essa riqueza chegou à vida das pessoas? Você, servidor público que está me ouvindo, você, dona de casa que está me ouvindo, essa riqueza que o estado produz, chegou aí na sua casa? Você melhorou de vida? Você tem facilidade de chegar até o final do mês e sobra dinheiro na sua conta? A saúde pública está funcionando de acordo com a sua vontade? As estradas estão boas? Os feminicídios te assustam? Te assustam ou não? E por isso nós precisamos rever alguns conceitos. Nós não podemos ter receio de mudar desde que a mudança seja responsável, serena, desde que seja uma mudança com gente séria, com gente que respeita o dinheiro público. Porque o que você falou sobre a corrupção na saúde, isso é anticristão. Pessoas estavam aguardando com câncer na fila e foram passadas para trás por causa de dinheiro que o governo Ridel aceitou através do Ed Carlos, que está preso. E passou as pessoas para trás.
2: Lamentável.
3: Isso é lamentável. Agora, no dia 4 de outubro, nós temos a oportunidade de mudar. Esperamos que as pessoas tenham coragem para sonhar e mudar com responsabilidade através da nossa chapa. O nosso número é 13. Fábio Tradi.
2: Obrigado, candidato. 7:37.

0: 7:38, a Musical, CDs, DVDs, instrumentos musicais, acessórios, tudo em áudio você encontra na Musical. 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O Tribunal Regional Eleitoral indeferiu o registro de candidatura ao Senado Federal de Daniel Júnior do Agir. A decisão leva em consideração a falta de quitação eleitoral diante da inadimplência de multa eleitoral da eleição passada. A impugnação ao pedido de candidatura foi apresentada pelo Ministério Público Eleitoral. O candidato do Agir teve duas multas eleitorais aplicadas em caráter definitivo e anotadas no cadastro eleitoral. Daniel Júnior teria parcelado uma das multas, enquanto a outra não teria sido regularizada, o que impediria o reconhecimento da quitação eleitoral. O candidato chegou a apresentar recibo de negociação da multa 251.92, mas a manifestação da Procuradoria Regional da Fazenda Nacional apontou que não há parcelamento ou pagamento do débito oriundo da segunda multa. Federação União Progressista também se manifestou no processo, apontando que o candidato do Agir não estaria quite com a Justiça Eleitoral. Agora, gente, como é que você tem uma multa de R$ 251 e você não paga e vai sair candidato ao Senado? É complicada a coisa. Se você dá um calote de R$ 252, vai ser candidato como? Ao Senado, o Agir já está com um problema aí com o seu candidato ao governo. Agora também o candidato ao Senado, por causa de menos de R$ 300. Aí vai muito do partido também, né? O partido poderia resolver isso sem problema algum. É descaso também do partido. 7:40, a Musical, CDs, DVDs, instrumentos musicais, acessórios, tudo em áudio você encontra na Musical. 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Ação conjunta entre a Polícia Federal e a PRF em Siderolândia resultou na prisão do quarto alvo da operação Little Bag, desencadeada na manhã de ontem em Dourados e Itaporã. Mandados de busca e apreensão também foram cumpridos. A investigação aponta a existência de organização criminosa suspeita de atuar no tráfico de drogas em Mato Grosso do Sul, com ramificações em outros estados e envolvimento no envio de entorpecentes para diferentes regiões do país. Além de todos os mandados cumpridos, balanço mais recente divulgado pela Polícia Federal aponta a apreensão de R$ 160 mil em dinheiro, além de 6 veículos. Os nomes dos investigados não foram divulgados pela Justiça Federal. O autor da Justiça da Comarca de Dourados autorizou também o bloqueio de até 7 milhões dos envolvidos no suposto esquema. Muitas vezes, as pessoas, aqueles que gostam de criticar, né? Eles dizem o seguinte, mas e o nome? Se fosse um outro qualquer, estaria sofrendo aí com os nomes sendo divulgados. Mas isso é da polícia, gente. Infelizmente, tem uma lei que foi votada no Congresso Nacional que você não pode expor o nome do meliante. Se o delegado falar, beleza. Nós, da imprensa, não podemos falar aleatoriamente. Mesmo que tiver boletim de ocorrência. Se o delegado não falar, não pode entrevistar e não pode falar o nome. Abraçar com muito carinho, meu amigo Dr. José Carlos Manhambusco. Ele estará lançando o seu livro na Semana Jurídica, hoje na Unigran, a partir das 19 horas. Então, fazer um convite aí muito especial para todos aqueles que participam da Semana Jurídica hoje, né? Comemorando aí os 50 anos da Unigran, meu amigo, que esteve conosco aqui falando, inclusive, da sua obra, Dr. José Carlos Manhambus, que estará lançando o seu livro na Semana Jurídica hoje na Unigran. Vocês estão convidados. Um abraço aí ao Dr. José Carlos, grande amigo. Abraço ao Eliseu Cristaldo, meu amigo, estava aqui com a gente também. 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Em um mundo conectado onde todos estão colados na tela do celular, a leitura é sempre uma boa pedida para fazer um detox das redes. Por isso, o Dourados News, um abraço para minha amiga Andréia, para Clara. Clara foi indicada, e a Clara Medeiros, fotógrafa profissional do Dourados News, uma foto dela está aí na fase final, né, do concurso estadual. Toda sorte aí para ela. Em um mundo conectado onde todos estão colados na tela do celular, a leitura é sempre uma boa pedida para fazer um detox nas redes. Por isso, o Dourados News foi até a Biblioteca Municipal Vicente de Carvalho, na Praça Antônio Alves Duarte, conferir como ficou a revitalização, que deu uma nova vida ao espaço. Na entrega tem o espaço Kids decorado com mesa, cadeiras na altura das crianças e até uma amarelinha no chão, aqueles que querem mostrar as brincadeiras da nossa época, da nossa geração. O acervo conta com cerca de 10 mil livros catalogados, com obras de escritores douradenses, sul-mato-grossenses, além de nacionais e estrangeiros, dos mais diferentes gêneros, incluindo ficção, romance, religião, biografia, romance, autoajuda, entre outros. Tem também joias disponíveis ao que tem memória afetiva associada à leitura, a exemplo das edições da Enciclopédia Barça e dos mais de 40 exemplares da coleção Tex Gold, edição para colecionadores. Eu li muito Tex. E o prefeito Marçal Filho entregou lá, anteontem, a revitalização da biblioteca. Parabéns ao Dourados News pela matéria. E parabéns ao prefeito Marçal Filho por revitalizar aquela biblioteca que estava abandonada. Agora a gente precisa dar um jeito na praça também, dar uma melhorada, né? Foi revitalizada pelo governo do estado há pouco tempo, mas que coisa danada, nós destruímos tudo, né? E eu tive lá outro dia e deixei os meus 4 livros, Senhora Velha, Rua dos Ipês, Usina e Outdoor. Você encontra os meus 4 livros lá na Biblioteca Municipal, ali na praça em frente ao Evangélico, tá? Se você quiser ler, dê uma passadinha lá. O pessoal empresta, inclusive, para você levar para casa. Só que tem que devolver, né? Porque fica catalogado, você faz um cadastro. E eu deixei lá os meus 4 livros. Vou entregar 4 livros também na escola que eu fiz até a quarta série, que é a Escola Miguel Borralho. O Ramonzinho, que é o diretor, já conversei com ele. Na primeira oportunidade, eu vou passar lá na Escola Miguel Borralho para deixar os meus 4 livros. Eu tenho feito a minha parte. Eu acho que é importante isso que a Academia Douradense de Letras faz, a Academia de Letras do Brasil, Seccional de Dourados, o Grupo Arandu, que faz um trabalho belíssimo, né? Junto à comunidade, Carlos Amarilha e toda a sua equipe, a Márcia Brito, levando a literatura, aproximando a literatura, principalmente dos estudantes. Então, eu tenho feito a minha parte. Não tenho preguiça de doar livro. Eu tenho um compromisso comigo. Todos os meus 4 livros eu banquei do meu bolso. E não tive prejuízo nenhum, porque Graças a Deus eu vendi o suficiente para pagar os livros e 30% esse compromisso eu tenho comigo. Até mais, 30% dos meus livros eu faço doação, que é para as pessoas poderem ler um pouco mais. Eu acho que se todo mundo pudesse fazer um pouquinho, nós teríamos uma leitura maior, principalmente nas escolas. Olha, desapareceu das imediações da rua W9, aqui no Jardim Aguabu, um casal de cachorro. O macho é de porte médio, cor preto e marrom. Atende pelo nome de Luke. A fêmea também, porte médio, cor branca e preto, atende pelo nome de Sofia. São animais dóceis. Quem encontrar, pode ligar para 67-99974-9653 ou aqui na Rádio Boa Nova, 3425-0012. Tá, vamos ajudar. Eu falei ontem aqui sobre os animais, né? Gente, a gente se apega tanto aos animais que faz parte da nossa família, cara. Então é criança que sofre, é idoso que sofre. Porque quando a gente gosta e se entrega para valer, não é mesmo? Pelo terceiro dia consecutivo, drones foram usados em tentativas de levar drogas, celulares e outros materiais ilícitos para presídios de Mato Grosso do Sul. Entre a noite de terça-feira e a madrugada de quarta, 9 entregas foram frustradas em unidades de Campo Grande e Dourados. As interceptações ocorreram na penitenciária estadual Jair Ferreira de Carvalho, a máxima de Campo Grande, e na penitenciária estadual de Dourados, durante a ação conjunta da Força Nacional e da Polícia Penal de Mato Grosso do Sul. Ao todo, foram apreendidos 10 celulares, um carregador, um rolo de linha reforçada usado para acopiar as cargas aos drones, aproximadamente 800 gramas de substância semelhante à maconha e cerca de 200 gramas de material com características de cocaína. Segundo a Força Nacional, os entorpecentes estavam embalados em invólucros alongados para facilitar o recolhimento. Depois que eram lançados pelas aeronaves, durante as ações, as equipes perceberam que presos utilizavam fios e outros materiais disponíveis dentro da unidade para tentar alcançar e puxar os pacotes. Ainda bem que a segurança pública vem fazendo a sua parte, né? 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Gente, um ótimo final de semana para todo mundo, que Deus nos abençoe, tá bom? Parabéns aí aos aniversariantes de hoje, de amanhã, de domingo. É um ótimo final de semana, com a graça de Deus para todos. Vou ali tomar um cafezinho do Luciano, para valer de sexta, sábado e domingo, né? Porque depois cafezinho só na segunda. Intervalo comercial, depois do intervalo, uma seleção nacional de primeira que você vai gostar. Beijo grande, fiquem com Deus, até segunda.
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18: 7:58.

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18: 8h31.

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0: penso nas pessoas.
1: Louvado seja nosso Senhor Jesus Cristo, para sempre seja louvado. Queridos irmãos e irmãs, hoje é sexta-feira, é a misericórdia divina. Misericórdia divina que brota do seio do Pai, eu confio em vós. Hoje, dia de Santo Agostinho, que estamos fazendo a novena, oitavo dia, ontem Santa Mônica, hoje Santo Agostinho. E você, escute esse pedacinho de música na saudação, chama-se Templo Vivo, que estou lançando hoje, com grande alegria, que gravei com o colo de Deus. Vai lá, sacristão, faz tocar todos os corações, Templo Vivo, com o colo de Deus. É, quero ser um templo vivo do Senhor. Saúda você nessa sexta-feira, em pleno oitavo dia e dia de Santo Agostinho, pela Rádio Evangelizar, de onde tudo começa, as rádios irmãs, cujos nomes cito neste momento.
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1: Bem-vindo, Espírito Santo.
3: É o teu.
1: Saúda você pela TV Evangelizar, sinal digital em todo o país, em várias cidades, canal aberto, pelo YouTube Padre Manzotti Oficial, repito, Padre Manzotti Oficial, e pelo aplicativo da Associação Evangelizar é Preciso, e todas as plataformas digitais. Filhos queridos, povo amado, vamos juntos, vem em mim morar, faça-me, Senhor, um templo vivo do Senhor, faça-me, Senhor, um templo vivo, vem em mim morar. Filhos amados, povo querido, em nome do Pai, do Filho e do Espírito Santo, amém. Naquele tempo, disse Jesus a seus discípulos esta parábola: o reino dos céus é como a história das 10 virgens que pegaram suas lâmpadas de óleo e saíram ao encontro do noivo. 5 delas eram imprevidentes e as outras 5 eram previdentes. As imprevidentes pegaram as suas lâmpadas e não levaram óleo consigo. As previdentes, porém, levaram vasilhas com óleo junto com as lâmpadas. O noivo estava demorando e todas elas acabaram cochilando e dormindo. No meio da noite, ouviu-se um grito: o noivo está chegando, ide ao seu encontro. Então, as 10 jovens se levantaram e prepararam as lâmpadas. As imprevidentes disseram às previdentes: dai-nos um pouco do óleo, porque nossas lâmpadas estão se apagando. As previdentes responderam: de modo nenhum, porque o óleo pode ser insuficiente para nós e para vós. É melhor ir descomprar aos vendedores. Enquanto elas foram comprar óleo, o noivo chegou, e as que estavam preparadas entraram com ele para a festa de casamento, e a porta se fechou. Por fim, chegaram também as outras jovens e disseram: Senhor, Senhor, abre-nos a porta. Ele, porém, respondeu: em verdade eu vos digo, não vos conheço. Portanto, ficai vigiando, pois não sabeis qual será o dia nem a hora. Senhor, diante desta palavra, dai-nos a graça de sermos vigilantes, constantemente vigilantes, a exemplo das virgens previdentes. Senhor, repito e peço que você reze o mesmo: dai-me a graça de ser como as virgens previdentes, vigilantes, atentos aos sinais de Deus, aos apelos de conversão, ao clamor da palavra. Santo Agostinho, na sua busca, era previdente e buscou este óleo na espera do noivo. Por isso, reze comigo esta oração, hoje, dia de Santo Agostinho. Senhor, a ti que desejo ir, e te peço, Senhor, ainda é que me digas como alcançar-te. Se nos abandonas, perecemos, mas tu não nos abandonas, porque é o sumo bem a quem todos encontram quando retamente te procuro. Ensina-me, pois, ó Pai, a procurar-te. Ensina-me, pois, ó Pai, a procurar-te. Liberta-me do erro, como libertaste Santo Agostinho. Faze-me que na minha busca nada que não seja tu apresente-se em meu caminho. Pois, visto ser verdade que ninguém mais desejo senão a ti, fazei, ó Pai, eu te suplico, que eu possa encontrar-te como Santo Agostinho o encontrou. Mas, se ainda existe em mim algum desejo vão, despoja-me dele, purifica-me tu mesmo, torna-me capaz de te ver, permite-me, enquanto tiver de conduzir e levar este meu corpo, que eu seja puro, magnânimo, justo, prudente, perfeito, amante e conhecedor de tua sabedoria. Dai-me esta graça, Senhor, a exemplo de Santo Agostinho. Peço-te, Senhor, torna-me digno da tua morada e que possa, assim, vir habitar no teu reino. Assim seja. Santo Agostinho, rogai por nós. Esta oração que acabei de fazer e convidei que você o fizesse é atribuída a Santo Agostinho nos seus textos. Quero encontrar-te, Senhor. Dai-me a graça de buscar-te. Acima de tudo, amado meu. Queridos irmãos e irmãs, nós vamos refletir muito sobre Santo Agostinho. E ainda estamos na novena, hoje, oitavo dia. Nós só começamos o programa, que não é musical, não é entretenimento. É de fato uma experiência de Deus. Eu volto já. Volte comigo com partilha de vida, leitura orante, testemunhos que edificam. Aproveite chamar um amigo, uma amiga. Voltamos já.
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0: Cuide dos filhos e filhas, hoje é dia de Santo Agostinho, como é dito, filho das lágrimas. Quando viveu Santo Agostinho? Ele viveu entre os anos 354 e 420. Ele era um jovem quieto, que experimentou as paixões do mundo antes de se tornar um dos maiores doutores da igreja. É conhecido como doutor da graça. Deixou obras que moldaram não apenas a teologia católica, mas também toda a filosofia ocidental. A vida de Santo Agostinho é marcada por uma intensa busca. Ele sempre queria a busca da verdade. Acabou indo para o maniqueísmo até chegar ao cristianismo. Até hoje, é um dos maiores pensadores da igreja. Nasceu na África. Cresceu no meio do contraste de vida entre seu pai e sua mãe, Mônica, uma mulher devota, perseverante. Mas o seu pai era pagão e não partilhava da mesma religiosidade. Agostinho se mostrou muito inteligente, brilhante, talentoso. Um talento incomum na retórica que lhe abriu as portas do mundo acadêmico do Império Romano. Mas nada o satisfazia. Nada. Levou uma vida desenfreada. Mas, pela filosofia, eu dizia, sempre buscava a verdade. Foi pelo caminho do maniqueísmo, achando ser a resposta de suas buscas entre o bem e o mal. Mas logo se decepcionou. Mas foi apenas em Milão, a ouvir mais do que a eloquente pregação de Santo Ambrósio, a mensagem que começou a tocar nele a paixão por Jesus Cristo. Depois continuamos. Por ora, grave, um jovem inquieto na busca da verdade. Buscar, querer sempre mais. Filha de Deus, que a paz de Jesus esteja com você, filha.
1: Bom dia, padre.
0: Deus a abençoe.
1: Sua bênção.
0: Deus abençoe. De onde você fala, filha de Deus?
1: Mato Grosso.
0: Uma filha de Deus de Mato Grosso. O que está acontecendo?
1: Ah, eu gostaria tanto, padre, de uma emoção falar com o senhor, de me identificar, mas se Deus quiser, eu vou ligar e agradecendo e me identificando.
0: Tá certo. Por hora, pediu anonimato e vamos lá, que o Divino Espírito Santo nos ilumine.
1: Amém. É meu pai, padre. É. Meu pai sofre de alcoolismo já há mais de 30 anos.
0: Tá.
1: E eu acho que, eu não sei, acho que é hereditário, porque meus tios também, minha avó teve 3 homens, um faleceu por causa do alcoolismo.
0: Sim.
1: O mais novo dela. E o meu pai é o mais velho, também está bebendo, e o outro que está vivo também, infelizmente, sim, sabe?
0: Infelizmente, e... esse é um fato. E pode
1: é
0: sim.
1: É um fato.
0: É, repetir os erros do passado e a pessoa continuar, né? Infelizmente.
1: Meu avô bebia também, e eu sei que os irmãos dele também. Então, a gente tem feito oração quando tem a campanha, né? As orações que o senhor faz, as novenas, para quebra, né? Essa quebra, certo, de maldição, isso é uma maldição. Mas, enfim, além da bebedeira, do alcoolismo, ele sofre de câncer, vai fazer um ano agora em outubro, que está fazendo quimioterapia. E de uns tempos para cá ele estava até tranquilo, ele bebia e depois parava, bebia e parava, assim, ficava uns tempos sem beber. E em 2023 ele fez tanta loucura, padre, ele chegou a cair num valetão que tem aqui perto de casa, perdeu um pedaço da língua. Ele quase bateu em duas mulheres, uma estava grávida de moto, porque a gente viu nas redes sociais filmado, sabe?
0: Entendi.
1: Porque tem, né, as câmeras e daí jogar na rede social.
0: Filma
1: e a gente
0: tudo,
1: viu
0: né?
1: isso, esse filme. E aí se acidentou na rodovia, contramão, bêbado, foi preso, a gente tirou ele, pagamos fiança. E a gente acabou internando ele compulsoriamente na capital, que é 500 quilômetros daqui, né? E foi muito doído, sabe, tudo isso. Foi doído porque foi à noite, de madrugada, pegaram ele no quarto, né?
0: Entendi.
1: E assim, ele sem entender nada, e foi. E a gente não conseguia falar com ele por um tempo. Depois a gente começou a falar com o psicólogo, e ele... fazia chamada e ele fazendo chantagem emocional, até que a minha mãe foi visitar sem autorização do psicólogo e acabou trazendo ele de volta. E infelizmente ele nunca parou, ele ficou um tempo, porque acho que ficou com medo da gente internar ele novamente, né? E aí veio esse câncer, infelizmente, começou no pulmão e tá em metástase já, mas graças a Deus, assim, apesar da bebedeira, a quimioterapia tem dado resultado. Passou pela médica agora, né, em final de maio, a médica falou que aquele nódulo que começou no pulmão, ele praticamente já desfez, mas tem que continuar fazendo as quimio. E aí ele bebe um dia, bebe um dia antes de fazer a quimio, vai faz a quimio no outro dia ele já está bebendo de novo. Aí sai pra rua, a gente fica rezando, pedindo que os anjos da guarda protegam pra ele não bater em ninguém, porque se Deus o livre, ele bater, matar alguém,
0: claro.
1: Ele vai preso e ele não tem condição de ficar preso, né?
0: Entendo.
1: E a gente já pensou em internar ele de novo, só que não interna, porque aqui não tem, ele não quer, ele não quer ajuda. E aí teria que ser na capital de novo, dinheiro a gente não tem, e o que agrava, na verdade, é que como ele está fazendo a quimio, ninguém interna.
0: Entendi.
1: Por causa da quimio,
0: entendi,
1: né?
0: Entendi.
1: E aí a mãe fica nessa, a questão dela sobe, vai 20, sabe, 20 por 12, por 14,
0: é a família inteira que adoece,
1: mal,
0: né? É a família inteira que adoece.
1: Isso, e aí a mãe também está bem fora do juízo e sabe, ele fica fazendo chantagem, pedindo dinheiro. Infelizmente, ele foi ajudar a minha irmã. Minha irmã tem uma empresa com o nome dele. Ela não conseguiu honrar porque teve problemas. Agora que ela está se reerguendo, daí ele fica, sabe, ameaçando ela. E ela fica triste porque ela fica falando, ah, o pai está me amaldiçoando, como que eu vou ir para frente para poder pagar o que eu devo, sabe? E aí eu estava falando para ele, falei, o senhor tem que abençoar, pai, abençoa ela, porque se ela, né, te progredir, ela vai pagar as contas,
0: claro,
1: que tá no,
0: claro,
1: seu nome, né, no nome da mãe.
0: Filha,
1: é triste, padre.
0: Eu entendo o seu desabafo, e tanto que eu vou pedir que depois, para não pedir ao vivo, que você passe para telefonista todos os nomes. E em segredo nós levaremos no altar do Senhor. Mas eu queria que você rezasse comigo agora. Senhor Jesus.
1: Senhor Jesus.
0: Eu creio em milagres.
1: Eu creio em milagres.
0: E peço, Senhor.
1: E peço, Senhor.
0: Que meu pai.
1: Que meu pai.
0: Largue a bebida.
1: Largue a bebida.
0: Senhor.
1: Senhor.
0: Ele está doente.
1: Ele está doente.
0: E não é só o câncer.
1: E não é só o câncer.
0: É o alcoolismo.
1: É o alcoolismo.
0: Tenha misericórdia da minha família.
1: Tenha misericórdia da minha família.
0: Pelas tuas santas chagas redentoras.
1: Pelas tuas santas chagas redentoras.
0: Restitua a saúde do meu pai.
1: Restitua a saúde do meu pai.
0: Amém.
1: Amém. O padre, eu vou fazer uma cirurgia segunda-feira, vou tirar o útero.
0: Rita.
1: Eu quero que o senhor também puder, né, levar em oração sobre essa cirurgia. E tem uma graça alcançada, apesar de todas essas turbulências, Deus não nos abandona, né? A gente, sim, que é infiel.
0: Se apegue nessa graça. Olha, eu tenho que ir para o intervalo, então eu volto com você dando esse testemunho, tá bom? Eu tenho que ir por questão das rádios irmãs. Eu volto já. Volto com o testemunho da filha de Deus e volto com a leitura orante. Voltamos já.
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0: Vá pegando a sua Bíblia, 2 Coríntios capítulo 8, nós vamos dar continuidade à leitura orante, 2 Coríntios capítulo 8. Eu estou com uma filha de Deus de Mato Grosso, uma partilha bastante difícil, rezamos, mas ela ia começar um testemunho. Então, por favor, filha, qual o testemunho você ia dizer?
1: Tá, padre, a minha mãe estava esperando a aposentadoria dela e estava difícil para sair. E graças a Deus, de tanto a gente rezar, pedir, né, para São José,
0: certo.
1: Ela foi agraciada com a aposentadoria agora no final de julho.
0: Tá certo.
1: E graça alcançada, graça testemunhada.
0: Toca o sino, sacristão. A São José rogou, São José providenciou. Filha, da mesma forma que veio essa graça, virá a graça do seu pai. Que Deus abençoe e te fortaleça nisso. Estaremos em oração. São José, rogai por nós. Gostaria de lembrar, estamos no dia de Santo Agostinho e não me canso de contar sempre um pouquinho da história dele. Já vamos para a liturgia, para a leitura orante. Na vida de Santo Agostinho, lembra que eu falei, um jovem inquieto e buscava a verdade. Como ponto decisivo, aconteceu em um jardim, em Milão, em 386. Ele tinha uma angústia interior muito grande. Foi quando ele ouviu uma voz infantil, era um anjo, que dizia, tome e lê. E obedecendo o chamado, abriu a Bíblia e encontrou a passagem que exortava a abandonar os vícios, é da carta aos Romanos, e revestir-se de Cristo. Esse instante marcou a conversão definitiva. Não foi apenas um despertar do intelecto à verdade. Naquele dia, ele foi tocado no coração por Jesus. No ano seguinte, recebeu o batismo das mãos de Santo Ambrósio, ao lado do seu filho Deodato. Sim, Agostinho teve um filho, o Deodato, iniciando uma vida marcada de amor à verdade, na busca de Deus, um desejo ardente de se orientar em Deus e levar os outros para a caminhada. Depois eu vou ler o texto, talvez você se pergunte, qual foi o texto de Santo Agostinho, toma e lê, que o anjo disse. Depois eu falo. Agora, Bíblia aberta, cartilha de oração.
2: Palavras de bênção, de louvor, para agradecer e abençoar.
0: É, 2 Coríntios, capítulo 8, versículo 1, seguintes. Tá gostando da leitura orante? Eu quero lembrar que você tem todos os dias a leitura orante, YouTube Padre Manzotti Oficial. 10 da manhã, 10 da noite, fica também na internet, mas eles fazem um recorte e colocam leitura orante. Vale a pena. São no máximo 8, 10 minutos, no máximo, leitura orante. 2 Coríntios capítulo 8, versículo 1. Irmãos, queremos que vocês saibam o que a graça de Deus tem feito nas igrejas. Graça de Deus tem feito nas igrejas. Tudo é graça de Deus. Nós tínhamos que ter mais esta convicção. Tudo é graça de Deus. Repita isso. Tudo na minha vida é graça de Deus. Mas Paulo diz assim, na província da Macedônia, e ele continua. Os irmãos dali têm sido muito provados pelas aflições que têm passado. Mas, escute isso, são provados pelas aflições. Mas a alegria deles foi tanta que, embora sendo muito pobres, deram ofertas com grande generosidade. Olha aí, Paulo percebe nisso a graça de Deus. Eram pobres, mas deram com generosidade. Eu fico me perguntando, você doa com generosidade? Desculpe, mas é inevitável que eu faça a pergunta. Você ajuda? É associado da obra Evangelizar é Preciso? Você se beneficia com o programa de rádio há quantos anos? TV Evangelizar? Mas ajuda a manter essa obra? Mas eu sou pobre. Por acaso alguém estabeleceu o valor? E na verdade, quem mais doa são os pobres. Vamos usar o termo aqui. A alegria deles foi tanta, que embora sendo muito pobres, eles deram ofertas com grande generosidade. Versículo 3. Afirmo a vocês que eles fizeram tudo o que podiam e mais ainda. E com toda a boa vontade. Pediram com insistência que os deixássemos participar da ajuda do povo de Deus da Judeia, que foi a coleta que foi feita para os cristãos em Jerusalém que passavam por necessidades. E eles insistiram. Veja, parece-me que Paulo sabia das condições financeiras deles e talvez quisesse até que eles não participassem. Mas eles insistiram em participar. Olha que beleza. E fizeram muito mais do que esperávamos. Primeiro, atenção. Eles deram a si mesmo ao Senhor. E depois, pela vontade de Deus, eles deram a nós também. De modo que pedimos a Tito, que começou a recolher essas ofertas, que continuasse a ajudar vocês e completarem esse serviço especial de amor. Veja como Paulo interpreta uma oferta, uma doação, uma colaboração. Uma visão de Paulo, que uma oferta que você dá, uma ajuda que você dá, é uma oferta, é um serviço especial de amor. Então veja que não é um peso. E acredite, acredite mesmo, a tua mão que dá, ela nunca volta vazia. Eu falei da obra Evangelizar, mas isso vale para todas as ofertas. Não fui eu que escolhi o texto. Capítulo 8, versículo 7. Vocês mostram que em tudo são mais ricos do que os outros. Na fé, olha a riqueza. Na palavra, no conhecimento, na vontade de ajudar os outros e o nosso amor por vocês. Esse novo serviço de amor, queremos também que façam mais do que os outros. Vocês são ricos, mais do que os outros. E veja o que Paulo chama de riqueza. Ricos na fé. Será que o somos? Ricos na palavra, no conhecimento, da vontade de ajudar os outros. Gente, no conhecimento, na vontade de ajudar os outros, talvez precisamos crescer nisto. Porque cada um quer puxar a sardinha para sua brasa e esquecemos dos outros. Isso é uma riqueza. Um coração benevolente, um coração misericordioso, isso é uma riqueza imensa. Esta foi a leitura orante de hoje, gente. Uma leitura curta, mas para os dias atuais, quando é tão difícil alguém que queira ajudar, é uma palavra que toca profundo. Eu vou para o intervalo, eu volto já. Volte comigo.
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0: eu vou estender um pouquinho a leitura orante.
1: Mas o senhor terminou?
0: Não. Acho que é justo que fique hoje registrado. Estamos falando de Santo Agostinho. E lembra que eu contei que no jardim, próximo à Catedral de Milão, onde pregava Santo Ambrósio, um anjo, uma voz infantil, disse: toma e lê. Qual foi o texto? Fica na leitura orante de hoje, marcada. É o texto de Romanos, capítulo 13, versículo 13 e 14. Toca a corneta, sacristão. Qual foi o texto que tocou profundamente na vida de Santo Agostinho que o levou à conversão? Romanos, capítulo 13, versículo 13 e 14. Escute. Vivam decentemente, como pessoas que vivem na luz do dia. Nada de farras ou bebedeiras, nem imoralidade ou indecência, nem brigas ou ciúmes, mas tenham as qualidades que o Senhor Jesus Cristo tem, e não procurem satisfazer os maus desejos da natureza humana de vocês. Eu vou tirar uma foto. Escrevi aqui, ó, Santo Agostinho. E eu gostaria que você, estou usando muito das redes sociais ultimamente, né? Queria que você comentasse. Por que você acha que esse texto tocou na vida de Santo Agostinho? Essa é a pergunta. Porque eu digo para você, ele é um homem de uma inteligência única, de uma filosofia pura, de uma filosofia sapientíssima. E por que um texto tão, vamos dizer assim, simples, tocou o coração? Vou ler de novo, e depois eu quero que você comente nas redes sociais. Vivamos decentemente, como pessoas que vivem na luz do dia. Nada de farras ou bebedeiras, nem imoralidade ou indecência, nem brigas ou ciúmes. Mas tenham as qualidades que o Senhor Jesus Cristo tem. Quais seriam essas qualidades? E não procurem satisfazer os maus desejos da natureza humana de vocês. Amém. Esta foi a leitura orante de hoje. E quero que você hoje, nessa sexta, no Instagram, Padre Manzotti, você possa colocar como essa palavra de Deus te tocou. E aquela pergunta, quais seriam estas qualidades do Senhor Jesus Cristo? Juraci, que a paz de Jesus esteja com você, Juraci. Alô? Alô? Juraci? Alô? Juraci? Vamos à próxima. Maria das Graças, que a paz de Jesus esteja com você, Maria das Graças.
2: Bom dia, Padre Manzotti, sua bênção.
1: Deus abençoe, Maria das Graças. De onde você fala?
2: De Natal, Rio Grande do Norte.
1: Meu abraço a Natal, Rio Grande do Norte. Como é que você me acompanha?
2: Pela 98 FM.
1: Tá certo, diga lá.
2: Pois uma amiga minha que me informou que tinha esse programa em 2011, aí eu comecei a acompanhar o senhor até hoje.
1: Não parou mais?
2: Pô, não parei mais, graças a Deus, é todos os dias.
1: Tá certo.
2: Renalva é o nome dela.
1: Tá bom, e ali nós temos também o canal aberto TV Evangelizar 16.1. É só sintonizar na sua casa que você pode assistir a TV Evangelizar. Diga, Maria das Graças.
2: Pronto, aí eu tenho testemunho do meu filho Miricalo, que de 2010 para 2011, vivia na vida das drogas, saiu de novena em novena, não sei dizer qual foi a novena, mas Graças a Deus ele saiu da vida das drogas. Foi muita batalha, muita oração todos os dias. E esse seu programa é uma bênção.
0: Amém, filho.
2: Aí, agora ele vive só no alcoolismo. Eu estou batalhando novamente, toda novena, para que, em nome de Jesus, ele saia desse vício também.
0: Tá certo.
2: Mas hoje ele é uma pessoa maravilhosa, um filho ótimo. Aí ele hoje bebe com a esposa dele, com a filha Heloísa, uma coisa, a bênção de Deus. E vem outra agora, que já está bem pertinho de ter.
0: Entendi.
2: É uma bênção.
0: Então, filha, esse Deus que já tirou ele das drogas, nós cremos, vai tirar ele do alcoolismo.
2: Com certeza, padre, com certeza. Aí tem meu filho Nilson também, que vive no alcoolismo também, estou tentando também, que Deus vai tirar ele também, tenho fé. Em novembro e novembro eu vou conseguir.
0: Tá certo.
2: E o testemunho também da minha casa própria foi 2008 para 2012, consegui, graças a Deus.
0: Opa! Louvado seja Deus, quanta coisa boa, né, filha?
2: Quanta coisa boa, padre, ô maravilha, e tá tentando falar com o senhor, o senhor é uma bênção na vida da gente, de todo mundo, viu? Muita, muita saúde pro senhor.
0: Obrigado, preciso, e reze pela minha saúde mesmo.
2: Com certeza, com certeza. E eu peço oração pra minha nora, né, Yasmin, que ela tá pra ir ganhar bebê agora, é um menino, e a menina agora é um menino.
0: Tá bom.
2: Viu? Minha filha Mirelle. A minha saúde também.
0: Tá bom. Anotei e levarei no altar do Senhor, filha. E Deus seja louvado que a Yasmin tem um parto tranquilo e que seu filho, agora na vinda da mais esta criança, possa largar o alcoolismo. E, filha, você estava escutando o Santo Agostinho, né?
2: Tava.
0: Então, ele era filho das lágrimas de Santa Mônica. Então, as suas orações, Maria das Graças, não passam despercebida de Deus. Pode acreditar. Você vai proclamar a vitória.
2: Com certeza. Padre, aí eu queria que o senhor também botasse em oração minha filha Mirelle e os outros filhos dela também. Minha família toda, minhas irmãs, Rosilda, Fátima, todas em oração, viu?
0: Tá bom, minha querida. Que Deus abençoe você, Maria das Graças, Natal, Rio Grande do Norte. TV Evangelizar, canal 16.1, Rádio 98 FM, lá também tem a FM 87.9, Rural FM, Dom João Santos Cardoso, arcebispo de Natal. Você percebe que a vida de Santo Agostinho se replica hoje em muitos Agostinhos? Muitos Agostinhos e muitas mães Mônicas. Isso é importante. E acredite, se Agostinho, a partir de um texto, mas fruto de muita oração, na graça de Deus se converteu, continue rezando, mãe. Continue rezando, pai. Continue rezando. Você vai proclamar a vitória. Escute esse testemunho, dá tempo, é rapidinho.
3: Me chamo Silvana, sou associada da obra Evangelizar, sou de Mafra, Santa Catarina.
0: Pois não.
3: Quero testemunhar a minha graça alcançada de um emprego. Na novena de São José, de março de 2026, fiz a novena pedindo emprego. E na mesma semana ali da novena, o Senhor rezou com uma mulher para ela conseguir um emprego. Ela estava na mesma situação que eu.
0: Sim.
3: E eu tomei posse como se a oração fosse para mim. E logo em seguida consegui o emprego que eu desejava.
0: Amém.
3: Foi bem rápido e bem como eu queria. Graças recebidas, graça testemunhada. Toca o sino, sacristão.
0: Louvado seja Deus, Silvana, de Mafra, Santa Catarina. Lá nos transmite a Rádio São José FM, o arcebispo Dom Francisco Carlos Bach, da Arquidiocese de Joinville. Queridos filhos e filhas, nós ainda estamos no oitavo dia da novena de Santa Mônica e Santo Agostinho. Hoje, dia de Santo Agostinho. Eu insisto em dizer, todos nós temos um pouco de Agostinho que precisamos de conversão. Mas feliz aquele que tem uma mãe, um pai, que tal como Santa Mônica não desiste. Eu volto já. Volte comigo.
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queridos filhos e filhas. É, e hoje nós voltamos agora com essa música, Templo Vivo. Eu quero lembrar, comecei o programa agora, mais um pouquinho do áudio, e gravei com o colo de Deus. Quero lembrar que às 11 horas, quando eu dou a bênção final, convido você e até o seu tocador preferido. Que palavra difícil, né? Na verdade, onde você escuta a música, onde você vê vídeo. E o clipe foi gravado na festa de Corpus Christi. E você confere às 11 horas no seu canal, no meu canal oficial, YouTube Padre Manzotti. Sim, o clipe está no YouTube Padre Manzotti. Ouça, curta, compartilhe, peça para tocar na sua rádio e leve para o teu grupo de jovens. Mais um pouquinho, sacristão. Quero ser um templo vivo às 11 horas, lançamento oficial do clipe. E é nesse clima que eu quero dizer com alegria, gente. Hoje é aniversário da TV Evangelizar, canal 21.1 de Fortaleza. Povo querido de Fortaleza, hoje é aniversário da TV Evangelizar, 21.1. Por falar em Fortaleza, claro, não se esqueça, nós temos o 19º Evangelizar é Preciso Fortaleza, que será dia 31 de outubro. Então, programe-se, programe-se, mas as camisetas oficiais já se encontram em todas as lojas Casa Pio de Fortaleza e região metropolitana. Camiseta oficial em todas as lojas Casa Pio de Fortaleza e região metropolitana, mas se programe para o dia 31 de outubro, no aterro da Praia de Iracema. O tema inabalável, minha fé inabalável. Não esqueça, nós temos dia 21 a 27 de setembro, a festa de Jesus das Santas Chagas. Eu espero por você, hein? É uma semana inteira, como eu gosto desse dia. Eu celebro com tanto amor todos os dias e logo você vai sair toda a programação. Inclusive, missas, novenas, recitações, shows, momentos culturais, procissão, via sacra, testemunhos que evangelizam. Tudo isso na festa das Santas Chagas, do dia 21 a dia 27. Povo de Deus, agosto, estamos chegando no final. Estamos na quinta etapa da campanha extra de Jesus das Santas Chagas. E eu faço a pergunta hoje, quando da campanha extra de Jesus das Santas Chagas. E eu faço a pergunta hoje.

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E agora, mais do que nunca hoje, e vou fazer do Jornal do Evangelizador para valorizar, para que você não jogue fora, Santa Mônica, Santo Agostinho, rogai por nós. Santa Mônica, Santo Agostinho, levai-me à verdadeira conversão. Santa Mônica, Santo Agostinho, levai-me à verdadeira conversão. Santa Mônica, Santo Agostinho, levai-me à verdadeira conversão. Ó Santa Mônica, que pela oração e pelas lágrimas alcançaste de Deus a conversão do vosso filho e do vosso marido, olhai para o meu coração amargurado. Rezo agora por esta pessoa que tantos dissabores e sofrimentos causa ao meu coração e a toda a minha família. Coloca a sua intenção. Santa Mônica, que vossas orações se juntem às minhas, para comover o bom Deus, a fim de que Ele, Deus vivo e verdadeiro, faça com que estas pessoas possam, por quem rezo, possa voltar ao bom caminho. Santa Mônica, faze com que o Pai do Céu chame de volta à casa paterna este filho pródigo. Dai-me essa alegria e serei para sempre agradecido. Oremos. Ó Deus, Consolador dos aflitos, saúde dos que vós esperam, que aceitaste misericordiosamente as piedosas lágrimas da bem-aventurada Mônica, pela conversão do filho Agostinho e do marido Patrício, concedei-nos, pela vossa intercessão, que choremos os nossos pecados e encontremos a indulgência de vossa graça. Por nosso Senhor Jesus Cristo, vosso Filho, na unidade do Espírito Santo. Amém. Santa Mônica, Santo Agostinho, rogai por nós. Santa Mônica, Santo Agostinho, rogai por nós. Santa Mônica, Santo Agostinho, rogai por nós. Hoje, Santo Agostinho, para que voltem para casa aqueles que buscam a Deus, mas aqueles que ainda não sentiram a saudade de Deus. O Senhor esteja convosco, Ele está no meio de nós. Abençoai, Senhor, a água, a roupa dos enfermos, as fotos de família, os remédios e aqueles que mais precisam. Que as mães Mônicas não desanimem e que nós, os Agostinhos, cheguemos à verdadeira conversão. Em nome do Pai, do Filho e do Espírito Santo. Ó, não sai daí não. Eu convido você a ir para o YouTube agora. YouTube agora. E prestigiar, acompanhar o clipe Lançamento Agora. Templo Vivo, YouTube Padre Manzotti, com Colo de Deus. 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
1: Oba! Bom dia, Dourados! Bom dia, bom dia, bom dia, bom dia, Mato Grosso do Sul! Bom dia pra você, lindona! Bom dia, mundo conectado via internet! Bom dia, bom dia, bom dia! 10 horas e 6 minutos, 10 e 6, tá no ar o seu programa Top Mania, é claro, comigo, Carlito Machado, o topzeira do MS. Hoje, uma linda, maravilhosa e gostosa manhã, gostosa aí de sexta-feira, hoje, 28 de agosto de 2026, sexta, meu povo! Você pediu e ela chegou. Que sexta-feira gostosa, que sexta-feira deliciosa. Em Dourados do Mato Grosso do Sul, 27 graus a temperatura. A partir de agora até o meio-dia, tô contigo e não desligo. Você manda o seu WhatsApp, manda o seu bom dia através do nosso telefone 3425-8787. Você pede a sua música, manda toda a nossa programação para quem você quiser. Bom dia, bom dia, bom dia, lindona! 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Até o meio-dia, tô contigo e não desligo. Lembrando que hoje começou aí o horário eleitoral gratuito político em todo o Brasil, em todas as rádios. A partir das 11 até a 11h25 tem o nosso horário político obrigatório, mas fica comigo até a meio-dia. E você, lindona, já falou pras amigas? Então grita pra vizinha! Sintoniza 87.9 que começou, tá no ar o Top Mania. Até o meio-dia, com quem?
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2: Bom dia, Carlito Machado. Tamo junto, misturado. Luiz Correia do Jardim Clima, sexto. Toca aí pra nós a música do Raul Rita. Tô feliz pra meu filho Cristiano, minha nora Gisele, minha neta Larinha, meu neto Caio Vinícius, do Pato Escoteiro. E pra minha amiga Dalvina Costa em Campo Grande, que tá ouvindo o aplicativo. Sexto, galera, sexto.
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1: Bom dia.

0: legal tá aí pra você, Around My Dreams, com Silver. Fechando a primeira sequência do nosso programa Top Mania, nesta manhã gostosa aí de sexta-feira. Sextou, meu povo! 30 graus a temperatura em Dourados, no Mato Grosso do Sul. Tá subindo, subindo, subindo a temperatura. E você, é claro, ligada na melhor da cidade. É 87.9. 10 horas e 29 minutos, 10h29. E você já mandou seu WhatsApp? Manda, manda, manda pra nós aí. 3425-8787. Você pede a sua música, registra aí a sua sintonia. Bom dia pro Serginho! Serginho tá lá na Confecções Regina. Sextou, Serginho, é? Hoje é sexta-feira, já pode, Serginho. Grande abraço pra você aí e todos conectados na melhor da cidade. Bom dia pra Neuza Correia, tá lá no Clímax, pediu aí Raul Seixas, já tocamos. Bom dia pra Marlene Guimarães. Alô, Marlene Guimarães, aquele abraço pra você. A Marlene ficou com vontade de comer a lasanha. É... lá da mulher da Alvina Costa de Campo Grande, né? Ontem a Dalvina Costa fez uma lasanha e a Marlene tá mandando você mandar, manda, manda uma marmita pra cá, Dalvina Costa. Alô, Marlene, bom dia pra você, grande Marlene Guimarães. Bom dia também pra Soninha, tá lá no Jardim dos Estados. A Soninha já tá com o almoço pronto. O quê? Ela já mandou foto aqui dizendo o seguinte: almoço prontinho. Rapaz, se você ver a foto do almoço da Soninha hoje, tá maravilhoso, Soninha. Bom dia pra você e todos aí do Jardim dos Estados. Bom dia pra Suzy Lênis. Bom dia, meu amigo Carlito Machado. Sextou, esse programa é top. Grande abraço, Suzy Lênis. Alô, Suzy Lênis, aquele abraço pra você. Quem mais tá aqui? Bom dia pro grande Cristiano. Alô, Cristiano, sextou. É isso aí. Oh, só falta você, manda, manda, manda o seu WhatsApp, 3425-8787. 10h31 e atenção, hein? 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Bom dia pra toda a equipe lá da JR Gás e Água. Lá tá o seu José Roberto, tá a Sônia e o Gordinho do Gás. 10h31, programa Top Mania em nome do... é o... 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Alô, alô, Joãozinho. Alô, seu Milton, o homem mais apaixonado e bailarino de Dourados. Alô, Vitória. Alô, Vitor. Alô, Ricardo. Alô, Tatu, meu gerente do Pé Quente. É sexta-feira, Tatuzinho. Bora, bora, bora, bora dar aquela agilizada, meu rapaz. 10h32, já tem mais. Aguenta aí.
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3: É a boa de Dourados, a 87.9, a rádio mais feliz da cidade. Bom dia, bom dia, bom dia pra você, lindona. Pra você aí preparando aquele almoço, pra você na faxina. Enfim, não importa onde você esteja, tá ligada na Boa Nova? Aquele abraço pra você. Deixa eu mandar um bom dia aqui pro grande Cristiano. Alô, Cristiano, tá trabalhando, eu sou do programa Top Mania. Sextou, Cristiano. Quem mais tá na sintonia? Bom dia, estou na escuta no bar Rogério, antigo bar do Jurandir, na W8. Ah, só podia ser ele. Alô, alô, alô, Valdir do Frete. Ô, Javali, mas já... 10h38, o Javali já tá com o cotovelo no balcão. Meu Deus do céu, Javali. Aquele abraço pra você, o grande Rogério, aí na W8, curtindo o nosso programa Top, Top, Top Mania. Grande Rogério, aí sim, aí eu acho massa e dou valor. 10h38, bom dia pro grande Esmeraldo Gaúcho, tá lá no quarto plano, mas bate, como é que tu tá, Gaúcho? O Esmeraldo Gaúcho tá mandando a programação de hoje pra Claudete. Alô, Claudete, aumenta o volume aí, Claudete, o volume tá baixo. É, o Gaúcho tá dizendo que não tá conseguindo te ouvir hoje aí. Aumenta, Claudete, a Rádio Boa Nova tem que fazer eco aí no quarto plano. O Gaúcho tá mandando um abraço aqui também pro grande Fiapo e toda a rapaziada lá na Fiapo Motos. E também pra Arlene Rocha, mais conhecido como Gauchinha por ele, né? Arlene Rocha, que apresenta o Super Mix Flashback todos os sábados das 16 às 19 horas aqui na 87.9. 10h39 na melhor da cidade, tá chegando os modão.
4: Vamos cantar os modão agora, Pecoa.
3: Vamos.
4: Só se for agora, vamos lá.
3: Ô, safaneiro. Segura aí, grande Javali do Frete.
5: Eu sei que você entende.

legal tá aí pra você, Joe Yellow, I'm Your Love, tocando na 87.9, a rádio mais feliz da cidade. Agora sim, faltando 10 minutinhos pras 11 horas da manhã, 10 pras 11. Lembrando que das 11 horas até a 11h25 tem pra vocês aí o horário eleitoral gratuito político. Todos os dias, das 11 até as 11h25, tem horário político gratuito nas rádios de todo o Brasil. E logo após o horário político, eu tô de volta na 87.9. Não saia daí, fique comigo! 10h51 na Boa Nova FM. Até ao meio-dia, tô contigo, não desligo, tocando somente as melhores. 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

0: gosto faz barulho aí.
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19: Opa, com certeza, todo mundo tá ligado no programa Top Mania. Depois que você curtiu aí o horário eleitoral gratuito político, nós estamos de volta aqui na 87.9. Até o meio-dia tem programa Top Mania comigo, Carlito Machado. 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
1: Eu vou chamar a Morena para dançar comigo aqui.

legal tá aí pra você, o Zé Neto mais o Cristiano, o barulho do foguete, fechando o nosso programa de hoje, nesta manhã gostosa aí de sexta-feira, sextou, meu povo! Muito bem, agora sim, faltando aí 5 minutinhos para o meio-dia, eu tô ficando por aqui, prometendo voltar segunda-feira a partir das 10 da manhã com mais um programa Top Mania. 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Muito bem, eu tô indo com Deus, que vocês fiquem com ele. Até segunda. Tchau, fui!

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0: Fernando Sorocaba.
1: Tânia Mara.
0: Obrigada, meninos.
1: Parabéns, Tânia.
2: Parabéns, viu?
1: Muito sucesso nessa nova fase da sua carreira. A gente deseja tudo de bom para vocês. Obrigado por a gente fazer parte um pouquinho dessa nova história. E você merece tudo de bom. Obrigado a todo esse time de músicos que confiaram no nosso trabalho e a todo esse time que está cuidando com muito carinho do projeto Tânia Mara.
0: Obrigada.
2: E obrigado a essa plateia linda, maravilhosa. Obrigado, viu, gente? Parabéns, Tânia.
0: São demais, né, gente? Obrigada de coração pela dedicação, pelo carinho. Essa nova fase tão importante da minha vida. Só tem gente boa. Esses meninos têm um coração de ouro, merecem o sucesso que estão fazendo. Porque vocês realmente, além de talento, vocês têm muita humildade. Obrigada de coração, Sorocaba. Obrigada, Fernandinho.
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1: Às vezes, para esquecer um grande amor, a gente precisa mais do que uma tentativa.

0: Matheus!
1: Obrigado, meu irmão!
2: Valeu,
3: prazerão!
1: Obrigado você, gente!
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0: Quebra cá os meninos. 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
1: Esse tá ligeiro demais, hein?

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1: Luan Santana e Léo Foguete. Luan City Festival São Paulo.

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0: Alô Dourado!
1: Estamos chegando!
0: Oh, Rildão! Alô Piquitita! Vamos trabalhar! É, Márcio Moreno, final de semana está chegando! Tudo ok por aqui!
2: Agita aí, agita aí, agita aí!

28 do mês de agosto do ano 2026, uma sexta-feira. 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Frontal, materiais para construção, 16 horas, 6 minutos. 4 da tarde, mais 6 minutos, a partir de agora.

Da sua disposição a linha direta para você participar, confirmar a audiência, pedir o seu sucesso, oferecer o programa para quem desejar. 34258787 para você enviar o seu torpedo. 996062270 para você enviar o seu WhatsApp. Boa Nova FM 67 34258787 para você enviar o seu WhatsApp. Negão da Arapuca 98406-1124 para você de Dourado e toda a região aqui adjacência, região sim da nossa grande Dourados, Mato Grosso do Sul, Brasil e o mundo interligados através da internet.

São Boa Nova FM, chegando no pé do eito. Negão da Arapuca, pedindo passagem, sim, pedindo licença para me adentrar vossos lares, chegar até você, ouvinte Boa Nova, onde quer que esteja, com seu rádio portátil cravado na 87.9. A partir de agora, lá vou convocando meus três personagens aqui no pé do eito comigo. Aqui que eu quero ver. Para fechar a semana, eu preciso de ver com... verificar você aí no pé do eito comigo. Lá vem chegando o garotinho todo faceiro, mas é ele. Ele vem chegando com a garrafa de água gelada com limão e gelo. Que beleza. Hã? Que é? Ah, é? Tem que socorrer por você, tem que correr por... É, agora você fala uma coisa dela porque a temperatura tá alta. Então tá, se é assim, Teres, então manda ver o Teres. Tem que hidratar, a umidade relativa do ar tá baixa. E se tá baixa, tem que subir bebendo água. Vamos nessa, meu povo! A partir de agora, lá vem chegando o garotinho também com a garrafa de café. Beleza, por aí sim, senti firmeza. Vem dando o tom da merenda na sequência. Começou a merenda na vó. Começou a merenda lá na vó. Já vem finalizando pra cá. Beleza. Obrigado, sim. Boa tarde. Mas tem também você que já vem chegando com a garrafa de água quente. Meu Deus. Jesus. 34 graus ali pro lado de fora. Jesus amado. Tu gosta mesmo, é? Então, se gosta, vai. Vai no Chima, mas que tá... tem que ser corajoso por demais. 34 graus ali pro lado de fora. Água quente, meu Jesus amado. Mas vamos nessa. A partir de agora, então, já deixa então. Ah, tá. Tá, marcou presença? Deixa cair. Vamos nessa.

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14: 4h30.

A hora certa, Dourados, confira aqui comigo agora, 16 horas 39 minutos, 4 da tarde mais 39 minutos, informando para você a hora certa, Frontal Materiais.

meu amigo, minha amiga, dona de casa. Primeiramente, o meu boa tarde. Boa tarde, sim, pra você. Boa tarde também pra você. Tudo bem? Eu espero que esteja tudo na santa paz. Só esse calor que tá incomodando um pouco, mas aguenta mais um cadinho. Isso. Ela pode estar chegando em breve. Não demorará muito, não. Certo? A chuva. Mas também, boa tarde pra todos vocês na audiência do meu, do nosso programa No Ponteio da Viola. Tarde esta de 28 do mês de agosto de 2020.

Boa tarde, tudo bem? Saboreando um cafezinho, oba! Boa tarde para você que tá saboreando essa pipoca, opa! Ah, um pãozinho caseiro, aham, cadê a graxinha? Isso, a graxinha, isso, aí sim, senti firmeza! Boa tarde também para você que está aí, ó, saboreando aquele chima, meu Deus, você tem que ser corajoso, mas tudo bem, tá valendo! Boa tarde também para você que tá no Teres, aí e sim, vamos hidratar. Mas também, boa tarde para você que está aí naquela cervejinha gelada, beleza pura. Negrajes, é, Recreio, só depois das 19h30. Aí sim, né, Negraja? Aí vamos pra galera. É, boa tarde. Mas antes, beba água, viu? Beba água, não é negócio de, não, tá com sede, não. Que deixa a água para tomar em casa. É, não, água. E depois a sua cervejinha. Aí fica beleza pura. Mas também boa tarde para todos vocês na audiência do meu, do nosso programa, no Ponteio da Viola, em especial para você que não está com nenhum desses itens que eu falei por aqui. Mas tá aí com o Negrão da Arapuca, digo eu, obrigado! Atenção, amigos! 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Abrimos mais um bloco sertanejo, lá vem chegando o modão do jeito que você gosta de ouvir, curtir nas suas tardes. Tarde estas, douradense. Alô, amigo. Alô, meu amigo. O menininho da Terrinha Santa, o Gilvan Barbosa. Ô, guri, tudo beleza? Boa tarde. Boa tarde pra ele e toda a equipe de trabalho ali da Loja 2, Endo Moto Loja 2, na Avenida Veimar Gonçalves Torres, no Jardim Clímax. Tá ligado no programa? Obrigado, sim. Boa tarde, o Gilvan Barbosa, que tem o seu programa todos os domingos aqui na Rádio Boa Nova FM, a rádio mais feliz da cidade. É o programa Cantando e Rezando com a Família. Ah, é todos os domingos, das 16 às 18 horas na Boa Nova FM. Você pode abaixar o aplicativo e aí você vai poder acompanhar aí no sítio, chacras ou fazenda, em município circunvizinho, a nossa região Grande do Dourados, alô Mato Grosso do Sul, até mesmo nosso país, Brasil e o mundo, beleza? Então vamos nessa, Negraxe, abrimos assim o bloco, João Mulato e Pardinho, o maior calote.
Na sequência, Dino Franco mais o Mouraí, Caboclo Centenário. Quero dedicar essa música aqui do Dino Franco para um amigo meu que é fã dessa dupla. É, o Zezinho da Farmácia. Mais de 50 anos de profissão. E agora, merecidamente, curtindo as suas férias ou sua aposentadoria. Isso, um abraço, meu querido amigo Zezinho, de longas e longas datas. E ele é fã dessa moda. Então vamos nessa, negras. Na sequência, Lourenço Lorival vem pra contar uma história. Tem gente que ouve essa música e mata a saudade. Chega, chora. Porque afinal, ô tempinho lá pra trás, lembra de muita gente, né, rapaz? Canga do Tempo, até a dona Marcou, linda da Vila Barro, gosta dessa moda, rapaz. Ela lembra de quando era pequenininha, assim, rapaz. Isso, molecota, né? E aí, matar a saudade faz bem, não é isso? Na sequência, já vem Jacó e Jacozinho, Ladrão de Terra. Fecha o pacote com Zilo, ou melhor, Zico e Zeca, Grileiro de Terra. Negrage, deixa cair, meu rei.

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1: 4:50.

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10: 5 e 8.

A hora certa, Dourados, confira aqui comigo. Agora, 17 horas, 8 minutos. Sim, 5 da tarde, mais 8 minutos. Informando para você a hora certa. 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

que acabou de acabar de sintonizar os rádios aqui na Suíra Nossa, Rádio Boa Nova FM. Boa tarde pro amigo Paulo. Paulo lá da Artigos Papelaria, ali no bairro Monte Carlos, tá na audiência, tá? Boa tarde. 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Boa noite! 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
Abrimos mais um bloco sertanejo. Lá vem chegando a dona Maria Alves Lisa, na City Rock Campina Verde. Tá antenado conosco. E ela vai curtir. Essa daqui é uma das suas preferidas. Tiago Viola e Carlos Lima, Tragédia do Sul. É, aquela chuva que, que deixou arrasado. Depois eu trago César e Paulinho, O Milagre da Foto. Tinha um carreiro, mas o Pardinho, A Força do Perdão. Atendendo meu amigo Joaquim, o Kim da Unigran, ali no bairro Estrela Porã, na companhia de sua esposa, a senhora Sueli, gostaria de ouvir uma música com o saudoso Zé Carlos Capuano. E eu trago essa letra, Dourados, Berço de Ouro. Na sequência, atendendo o Capota gostaria de ouvir uma música aí com Liu e Léo, oferecer aí pra namorada Francisco, cunhado Onofre, pro Paulinho Costa, pra Paulinha Costa e pra dona Maria de Lourdes Costa. Beleza pura, eu trago Boiadeiro de Palavra. Depois eu trago, qual é a moda? Ah, o Januário tá antenado. O Januário, nosso amigo ouvinte lá no Jardim Santa Maria, vai ouvir um chamamé, El Jacaré, com o Adão Cavalheiro, Adãozinho Cavalheiro, aqui na Boa Nova. Boa tarde.

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18: 5:41.

Que beleza, hora certa, Dourados. Confira aqui comigo. 17 horas 42 minutos, 5 da tarde, mais 42 minutos, informando para você a hora certa. 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

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Atenção, documentos perdido. O senhor Manuel da Silva Ramalho comunica que perdeu uma carteira contendo todos os seus documentos pessoais em nome dele. Manuel da Silva Ramalho. Pede-se a quem encontrou, pode ligar para 999-27-7387. Ou pode deixar aqui na Rádio Boa Nova FM. O mesmo perdeu antes de ontem. No início da semana, é isso? Num coletivo entre o centro da cidade, Cachoeirinha, Jardim Itália. Se você souber aí, quem possa ter encontrado e aí você pode estar entrando em contato no 999-27-7387. Desapareceu das imediações da Rua W9, aqui no Jardim Água Boa, um casal de cachorro. O cachorro macho é de porte médio, de cor preta e marrom. Atende pelo nome de Luke. Já a cachorra fêmea, também de porte médio, de cor branca e preto, atende pelo nome de Sofia. São animais muito dóceis. Quem encontrou ou souber do paradeiro desses animais, ligar para 999-749-653, que será gratificado, tá? Ou pode também ligar no 3425-0012, Rádio Boa Nova FM. Boa tarde, em especial ali para os meus amigos aí do quarto plano. Alô, Enio Teixeira, lá da Coirmã Rádio Coração FM. Isso mesmo, ele, a dona Fato, sempre ligado no programa. Obrigado, e filhos, boa tarde. Meu amigo, esse meu ilustre amigo, de longas e longas data, o pastor Daniel Magalhães, ali do Jardim Vista Alegre, fazendo a sua caminhada ali pelo BNH Quarto Plano, reportou pro Negrage que tá dando eco. O programa do Negrage tá dando eco. Então, boa tarde pra vocês. Ah, negra, sabe cantar, não, deixa pros cantores. Boa tarde aí pra você e pra toda essa família linda, maravilhosa, constituída aí no quarto plano, obrigado. Cadê o Farofa? Tá ligado também, meu rei? Hã? Então, obrigado. Magabilha! Vamos abrir mais um bloco? Isso, olha só, contando uma história. A história de um viajante, estava viajando, parou na cidade, chegou num restaurante, foi para se alimentar. Na porta do restaurante tinha uma senhora com as crianças pequenas, mendigando alguma coisa para comer. O dono do restaurante, sai para lá! Mas aí, presta atenção que o cacique pajé vai contar. Resto de comida. Pra minha mamãe, dona Ana Arapucona, ali no Jardim Itália, meu irmão Ademir, Amanda Sirlei, ligado no programa no Ponteiro da Miola. Esta meu dedico lá pro pastor Daniel Magalhães, tá ligado, ouvindo pelo aplicativo. E pra quem mais, Negrache? Sem ovelha. Ah, sim, pro Januário, lá no Jardim Santa Maria. Alô, Januário! Oséias de Paula, sem ovelha. Depois,
eu fecho o pacote com Goiânia e Paranaense aos olhos de Deus. Eita, lasqueira. Essa moda aqui é daquelas que, rapaz, presta atenção na letra. A letra dessa música é forte. Então vem comigo.

0: refrão assim, ó. Na guitarra, chora meu filho.
1: Ah, começa o bailão, Dom Negão, o Cateto. Ele e a Dona Paula, sua esposa, lá em Campo Grande, no parque. É, rapaz, tá escutando nós. Vai dançando desse jeito.

Eu vou dar um pulinho até Rondonópolis pelo aplicativo Primo, William Cabeço, Miguelzinho. Opa! Ele gosta de um chamamé pra matar a saudade. A Dilneia Godoy nem se diz lá em Sete Quedos. Segura lá!

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7: 6:11.

Gaviria, hora certa, Dourados, confira aqui comigo, agora, 18 horas, 12 minutos, 6 da tarde, mais 12 minutos, informando para você a hora certa, Frontal Materiais.

Ele pediu aqui Marília Mendonça, o amigo meu Cateto. O Cateto lá no bairro Parque Dallas, em Campo Grande. Ele está na companhia da esposa dele, senhora Paula, curtindo o programa pelo aplicativo. Obrigado, hein? A Dalvina Costa e o esposo dela, Ademir Grans. Tá escutando pelo aplicativo, lá na capital, fazendo uma caminhada junto dos, da neta, da familiagem. E tem gente que aniversariou ontem, né? A neta, a Lavinha, né? Aniversariou ontem, parabéns. E hoje tem um amigo, né? Isso, já nós vamos registrar. Paulinho! Alô, Paulinho! Paulinho! meu peixe! Não vai passar batido, não. Ainda bem que tem assessoria. Direto da capital. Obrigado, Dalvida! Vamos abrir mais um bloco sertanejo? Ah, é? Vamos abrir mais um bloco sertanejo. Eu vou atender aqui o meu amigo Luiz Carlos, escrivão da Polícia Civil, aposentado. Ele pediu ontem, não tive tempo de atendê-lo. Vou pagar agora. Alô, Luiz Carlos. Boa tarde, boa noite. Vou atender o seu pedido. Ontem você pediu André Andrade, Pássaro Sem Ninho, atendendo a Roda do Chima. Opa! Lá vem de lá pra cá, Iracema, Boate Azul, a Vera, Colcha de Retalho. Já o Zé pra Maria, ele vai pagar dobrado. Jorginho Dalzac, o prazer é de fazendeiro. O Juliano, Folha Seca. Aline, amor, meu amigo. Já o Gugu, o corintiano aquele, falou, domingo nós pega ele na curva. Eita, lasca o Santos. Domingo, hein? Ele falou, manda surucuá pra nós e pra todos lá em Cacoal, Rondônia, meus irmãos gêmeos lá. O Luiz Antônio e a Solineide, a cunhada, o Luiz Carlos e a Sônia, a sua cunhada também, curtindo aqui. Boa noite. Música.

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2: 6:43.

hora certa, Dourados. Confira aqui comigo agora, 18 horas 44 minutos. Sim, 6 da tarde, mais 44 minutos. Informando para você a hora certa. 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

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Boa tarde, boa noite ao meu amigo Flávio, ele e a esposa dele, senhora Jurema, ali na primeira opção. É, primeira opção Lanches, aqui na Rua Bela Vista, com a W8, trabalhando ao som do programa, no ponteio da viola. Ali na Casa de Carne Soares, na W11, com a Cafelândia, tá lá o Antônio. O Antônio é o açougueiro, trabalhando ao som do programa. Adotou o programa no ponteiro da viola como companhia, trabalhando ao som. E é claro, tá lá o Soares, o patrão, sempre ligado também no programa. Aprendendo, rapaz, com o Tom. Tom, obrigado! 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Vamos abrir mais um bloco, trio Parada Dura, vem de lá para cá. Essa aqui para rapaziada lá na farmácia do tio Doni, Canaã 3, ali no como é que chama ali? No Cidão da Infração. Alô, Cidão, um abraço pra vocês aí, obrigado, hein? Também lá pro o tio Júlio, lá na Rua Oliveira Marques. Também pra todos lá na farmácia do Ramão, na Ciro Melo, com a Balbino de Matos. Aonde mais, Negragem? Lá no Cícero Jardineiro, no Residencial Campina Verde. Senão ele vai falar, e eu?

Ali no Zelino, também na 17, no Canal 3. Ali o pessoal tá grudado nas antenas. Um perguntou pro outro, mas e nós? Ele não vai lembrar, não, é? Ô, Zelino, pra todos, paciente. Boa tarde, boa noite. Teodoro e Sampaio, até o meu amigo Fabinho também tá na linha. Alô, Fabinha, dona Valdete, mamãe, o Hélio, pai, o Fagner, irmão e a família.

Lá na capital, Sumato Grossense, Campo Grande, meu amigo Cateto, funcionário da Leite Cambi. Ele e a esposa dele, senhora Paula, lá no Parque Dallas. Ele pediu uma música com a saudosa Marília Mendonça. Eu trago Roberta Miranda e Marília Mendonça. Os tempos mudaram.

0: Nossa Rainha.
1: Para os fãs do Amado Batista, vem chegando ele, o Amado Batista, o mais amado do Brasil. Cadê os fãs? Onde estão? Aí, negra, já sei aí, rapaz. Não, e os demais? Tá por aí.
2: É, por ela.

0: Neste momento, abrimos espaço para registrar os aniversariantes do dia. Antes de eu esquecer, ela disse que eu esqueci dele lá, mas sempre a gente lembra, assim, é que aqui o raciocínio é tudo rápido. A Maria da Fazenda Potriguaçu, o esposo dela, o Cleison, ligado no programa, mandou de lá pra cá. É, e nós, você não lembra? Não lembra, assim, é muita gente e aí a gente vai no giro aqui, certo? Obrigado aí pela audiência.
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0: Hoje, 28 do mês de agosto de 2026, sexta-feira.
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0: Quero aqui parabenizar meu grande amigo Paulinho Costa, de aniversário hoje, os cumprimentos de toda a família para ele, mãinha, né? Isso, Dona Maria de Lourdes Costa, e em nome da Dona Maria de Lourdes Costa, os filhos, né? Os irmãos do Paulinho, irmã, e também de todo o familiar. Parabéns, desde que vos falo, Negão da Arapuca e família! Parabéns também pro meu grande amigo, cantor e compositor Marco Aurélio Marques Oliveira. Parabéns! Marco Aurélio da dupla Marco Aurélio e Vilela.
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0: Quem também está de aniversário hoje, minha amiga Mariazinha Silva, lá no distrito de Indápolis. Parabéns!
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0: Parabéns pro meu primo Alessandro Guilherme. Alessandro Guilherme, parabéns, desde que vos falo, Negão da Arapuca e toda a minha família, em especial da família Guilherme.
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0: Parabéns vai também pra Maria Faustina Vilhalva Ramos. Parabéns.
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0: Amanhã, 29 de agosto de 2026, sábado. Sábado, olha, muitos aniversariantes. E aí, deixa eu registrar. Ali no alô, Cachoeirinha, em festa amanhã, hein? A Silvia... Helena, a preta do Cachoeirinho de aniversário amanhã, que Deus continue abençoando grandemente.
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0: Parabéns, preta Ian, que Deus continue abençoando grandemente.

0: Ali na reserva indígena Jaguapiru, é isso? Tuti Mamede, Tuti Mamede, parabéns! Ali no distrito de Vila Varga, minha prima, isso, a prima Alessandra Silva, filha da Esmerinda de aniversário, parabéns! Ô Cateto, tô registrando, peixe. É.
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0: Parabéns aí, então, pra Alessandra Silva, filha da Esmerinda. Isso, parabéns, em nome de toda a família Guilherme.
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0: Domingo, é 30 de agosto de 2026, domingo... Cateto, já você me liga, é que eu tô no ar, tá, peixe?
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0: Quem aniversaria neste domingo? Rosimeire Além, que Deus o abençoe, passando por um momento difícil, né? Ontem faleceu a sua mamãe, mas que Deus o tenha e assim continuaremos a vida, né?
1: Parabéns
0: em nome de toda a família Costa, vizinhos.
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0: Se ele estivesse em vida, estaria de aniversário domingo, Ramão Rojas, que Deus o tenha.
1: Parabéns e que Deus abençoe.
0: Os parabéns também vai pro Gabriel Silva. Domingo de aniversário, a minha sobrinha lá na capital sul-mato-grossense, Rafaela Peters Costa. Quem também está de aniversário domingo é o Rosalino Carvalho Silva. Domingo de aniversário é a Lourdes Bonetti. A Lourdes Bonetti de aniversário domingo. Quem também está de aniversário domingo é a Silvana Lauri. Parabéns!
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0: Domingo de aniversário, Jorge Paulino Cross. Parabéns!
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0: Ali na Vila Hilda, domingo de aniversário é a Joanita Silva. A Joana, né? Filha do Zé. Eita! Aí então, parabéns, Joana! Em nome desse que vos fala, Negão da Arapuca, de toda a minha família e também dos seus familiares, amigos e amigos que não são pouco. Graças a Deus, parabéns, Joana! Parabéns a todos aniversariantes do dia! Dourados saindo fora, como diz o Negraxe. Eu quero aqui registrar ali no Isidro Pedroso, estará acontecendo eleição de bairro, né? Eleição de bairro, vai estar acontecendo eleições para a escolha do presidente da Associação de Moradores do Isidro Pedroso, e a chapa de número 1 vem com Alcides. E a vice é o Deva, Deva da Pizzaria. Alô, Deva! Um abraço. A eleição acontece domingo na Associação de Moradores, das 8 da manhã ao meio-dia. Levar comprovante de residência, tá certo? Isidro Pedroso escolhendo o presidente da Associação de Moradores.
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0: E aí é assim, né, Negrade? Vamos embora! Ei, Dourados!
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0: Vamos embora!

0: tarde aqui no rádio com os meus amigos, ouvintes e familiares. Obrigado sim a você, obrigado sim a todos vocês pela audiência do programa No Ponteio da Viola.
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0: Aos aniversariantes do dia, hoje 28 do mês de agosto 2026, uma sexta-feira.
1: 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Canta Brasil.
0: Quero aqui, com todo respeito aos demais aniversariantes, mas sim, chamar o meu ilustre amigo para, em nome dele, saudar todos os aniversariantes do dia. Alô, Paulinho! Paulinho Costa! Meus parabéns! Parabéns a todos os aniversariantes, em nome do aniversariante do dia, Paulinho Costa! E é claro que na capital tem a neta da Dalvina, que aniversariou ontem. Tem mais gente ali, mas não deu tempo de eu ouvir aqui no celular. Ah, é, na caixa preta, né? Mas parabéns pra todos aí!
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0: Vamos embora!
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0: Eu volto, se Deus me permitir, na segunda-feira, com mais um programa No Ponteio da Viola.

0: Sim, a todos uma boa noite, obrigado. Tá bom final de semana aí, sem exagero, né, gente? Hã? Maneira, né? Porque afinal tá quente, vai hã? Demais. E aí fica é ruim. Aí não, né, senhor? Oxê. Vem aí a programação da Boa Nova aqui pra você. A todos uma boa noite, obrigado. Ó, não se esqueça, você do Isidro Pedroso, domingo na Associação de Moradores, escolha da... É, tem chapa 1 e chapa 2. É, eu vou com a chapa 1, Alcides e o Deva da pizzaria, certo? Vamos pelo certo, deixa o errado pra lá, pai. Negro. Tchau. 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

0: Gilberto Gil!
1: Tiaguinho! Muito obrigado, querido. Obrigado ao seu público lindo. Boa noite, gente!
0: Os aplausos de vocês são os maiores mestres da história da música popular brasileira, que me deu essa honra hoje. Que mais prazer, que feliz.
1: Que prazer, que prazer. Que
0: vou
1: prazer.
0: Guardar esse momento pra sempre no meu coração.
1: E eu também.
0: Que honra. Bate palma mais uma vez, Gilberto Gil.
1: Tiaguinho!
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13: Obrigado em vocês.